Anchieta. De acordo com informações de testemunhas, o agressor seria o ex-companheiro da vítima. Na tentativa de se proteger do ataque, o homem correu para dentro de uma igreja onde estava sendo realizado um culto. Entretanto, um policial que estava no templo à paisana conseguiu deter o suspeito da agressão. Um acidente entre dois carros foi registrado por um motorista neste último domingo, dia 23 de agosto, na BR-101, nas imediações da rotatória do município de Guarapari. Pelas imagens, é possível observar um carro de passeio de cor vermelha com a traseira completamente danificada, fora da rodovia. Ao lado também aparece uma caminhonete capotada na pista. Uma equipe da Polícia Rodoviária Federal esteve no local. Não há informações sobre mortos ou feridos. Um homem morreu após ter levado uma facada neste último domingo, dia 23 de agosto, no município de Piúma. O caso foi registrado por volta das 12h30 na Avenida Piúma, no bairro Céu Azul. Uma guarnição da Polícia Militar foi acionada por uma moradora que encontrou o homem em frente à sua casa. Girando com a notícia, falando em nome de Ótica Vision Online. 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Ney Carvalho, exclusivamente para a Rádio Cultura FM. 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
3: Bom dia, boa semana pra você que tá curtindo a Cultura Primeiraça, 8h34 agora. 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

0: esquentando o clima no inverno. O nosso show está no ar.
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0: 8h35, bom dia, boa semana.
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0: Futura, você liga, é só sucesso. Futura 11 para as 9. Opelite. Taylor Swift é sucesso, rola na nossa primeiraça, 101,7.
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0: Boa. 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Dia 27 de agosto, às 9 horas da manhã, no Teatro Municipal Sebastião Artênio Merson. Haverá palestra com a delegada doutora Francine Parmagnani sobre como identificar e romper o ciclo da violência. Participe, sua presença fortalece essa rede de proteção.

0: Dicas de saúde, dicas para o seu viver. Vamos lá? Bom, a dica de hoje é a seguinte, hein? Para manter a temperatura corporal e afastar o impacto negativo do tempo frio na saúde, mantenha-se aquecido com camadas extras de roupas e cobertores bem quentes, né? Mas não se esqueça de se atentar aos cuidados, como tirar cheiro de roupa guardada, né? Para evitar alergia a ácaros e a poeira. Manter uma garrafa de água quente no quarto também é uma fonte segura de calor para usar durante a noite, viu? Muito bem, bom inverno para você.
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2: De volta com o nosso show da manhã na segunda-feira. Vamos nessa. 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

Futuro você liga, é só sucesso, Lyra. Sucesso, nosso show da manhã com Galantes, David Guetta, Five Seconds of Summer. Crônicas 10 sem sequência da vovó. O pessoal deixou na dica da recordação aqui. Vamos fazer aquela viagem no tempo com as músicas marcadas dos anos 70, 80 e 90. Vai pedindo a sua recordação aí. Fica à vontade, viu? Como é que marcou a sua infância, a sua juventude? Você recorda também do nosso show da manhã. Manda alô aqui pro nosso amigo Aloysio Gomes. Aloysio Gomes está fazendo aniversário hoje. Aloysio, parabéns, meu amigo. Esposo da Lúcia, lá da Fazenda das Flores. A Lúcia tá mandando aquele beijão, desejando toda a felicidade do mundo, muita paz, muita saúde, beleza?

0: As informações chegando do nosso Rando com Notícia. Agora com você, meu amigo Humberto Rocha. Ótima segunda-feira, abençoada semana.
1: Uma ótima segunda-feira e uma abençoada semana para você também, amigo Romildo André e ouvintes do Show da Manhã da Cultura. Hoje, 24 de agosto de 2026. Hoje é o dia da infância e dia do artista. Nossa igreja celebra São Bartolomeu, a lua é nova. 237 dias passaram, faltam 129 para terminarmos o ano. A frase da manhã é do William Shakespeare. O tempo é muito lento para os que esperam, muito rápido para os que têm medo, muito longo para os que lamentam e muito curto para os que festejam. Em Anchieta, um suspeito foi morto por um policial de folga após esfaquear um homem dentro de uma igreja durante um culto no bairro Justiça 2. Segundo informações, o policial interveio na ocorrência e efetuou disparos contra o suspeito. A vítima da facada foi socorrida. As circunstâncias do caso estão sendo investigadas. Um homem de 65 anos morreu depois que a casa onde morava pegou fogo na madrugada do último sábado no bairro Nossa Senhora Aparecida, em Cachoeiro de Itapimirim. Durante o atendimento, os militares receberam informações de que poderia haver uma pessoa dentro da casa. Os bombeiros combateram parte das chamas para conseguir entrar na casa e encontrar o homem sentado no chão do banheiro, inconsciente e com queimaduras no peito, nos braços e nas pernas. Apesar do atendimento, a vítima não resistiu e veio a óbito. Uma mulher de 47 anos sofreu queimaduras de segundo grau ao tentar queimar lixo com gasolina. Isso aconteceu em Pancas. Por causa da gravidade dos ferimentos, ela foi intubada e transferida de helicóptero para Vitória, o hospital de referência, Dr. Jaime Santos Neves. E os alimentos podem ficar mais caros para os brasileiros e atingir um pico de preços em até 6 meses após os choques climáticos provocados pelo El Niño. É o que aponta o modelo matemático desenvolvido pela Rabobank, com base no histórico do fenômeno aqui no Brasil. Segundo o estudo, os alimentos in natura, como carnes e hortaliças, são os que mais tendem a encarecer. Em um cenário de El Niño forte, os preços dessas categorias podem subir 19,9%, enquanto a alimentação no domicílio avançaria 6,32%. 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
2: Bom dia! 9:26. É o nosso show da manhã até às 11. Às 11 por aqui tem Luiz Sumanchu, Cultura Esportiva. Aquele giro do mundo esportivo em 101,7 na nossa primeira. 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

0: Quem gostou, bota a mão pra cima e faz barulho aí.
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0: pra você ligar, é só sucesso. Faltando 10 pras 10. Esse é o Jin do BTS. Nothing Without Your Love. Daqui a pouquinho, viajar no tempo, né? As músicas marcaram os anos 70, 80 e 90. É a sequência da vovó. 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Vamos que vamos!
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0: Turminha bacana fazendo aniversário hoje, né?
1: Parabéns, parabéns, parabéns pra você.
0: Parabéns pro Vanderlei, novelo da Churrascaria Galchão. Também a Margarida Barbosa, a Helena Pinheiro Alvarenga, Bairro Independência. Também Ismélia Quintas, Isaac da Silva Bose do Corumbá. O Saulo Neri, Ribeirão do Meio. Roberto da Silva de Cachoeiro. Aloísio Gomes da Fazenda das Flores. E também a Thaís Ampili de Oramonteiro.

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0: aí, vovó. Vamos recordar agora, na segunda-feira, início de semana. Galinhas estão aí pra você recordar. As que marcaram os anos 70, 80 e 90. Você pede a sua, aquela que marcou a sua infância, a sua juventude. Do nosso show da manhã. Agradando geral, programação diversificada. Fazendo clima na número 1 do sul do estado. É a primeira aça.
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0: Primeira de hoje. Primeira dica. Rio do Rio. Hills é uma canção da banda pop rock New Wave, The Googles, lançada em 1984, né? Como o primeiro single de seu terceiro álbum de estúdio, Talk Show. A canção foi escrita pelas integrantes da banda, né? Charlotte Caffey e Kate Valentine, e produzida pelo produtor musical inglês Martin Hilschen. A guitarrista rítmica da Googles, Jane Whedley, citou Rio do Rio como a canção favorita da banda, descrevendo-a como simplesmente um clássico, como uma pequena truta, uma trufa de chocolate pop que é completamente deliciosa, né? A música na Broadway 2018, Rio do Rio usou músicas do grupo The Googles, tirou seu título da canção e incluiu como número de abertura do seu segundo ato do espetáculo, né? A canção foi o single de maior sucesso do álbum, alcançando aí o 11º lugar na Billboard Hot 100 nos Estados Unidos. Também passou 3 semanas no 10º lugar na Cashbox Top 100 dos Estados Unidos. A Cashbox afirmou que a música demonstra aí que o grupo não perdeu nada de sua vitalidade e energia, e que a voz de Belinda Carlisle parece ter adquirido aí uma ressonância mais profunda e rica, que marca a maturação da banda como artistas de gravação. Pra recordar, no fundo do baú, Rio do Rio, The Googles,

rádio todas as idades, 10h21. Foi a nossa sequência da vovó de hoje. Essa daí, All Through the Night, de Cyndi Lauper. Foi lançado oficialmente em 3 de setembro de 1984, né? Como quarto single do seu álbum de estreia aclamado She's So Unusual, que havia sido detonantemente em 1983. Nas paradas, grande sucesso. Recordamos também Fábio Júnior, parece um menino no meio da rua, aqui de Abelha, de Googles, Rita Borrios. Amanhã de volta, a sequência da vovó. Ah, não, amanhã nós teremos o Jogo da Verdade com o Dr. César Neves. Então, quinta-feira, certo? Quinta, de volta, a sequência da vovó. Terça e quarta tem Jogo da Verdade. Então, na quinta, a vovó de volta com o seu baú, pra você recordar as que marcaram os anos 70, 80 e 90.

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1: Na Cultura do Minuto Sul do Estado, agora 10h22, né? 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

0: Orlando Luiz, é com você, bom dia, boa semana.
1: Bom dia, Romildo André, uma boa semana também para você e todo mundo que está ouvindo o show da manhã aqui na Primeiraça. Notícias de Bom Jesus do Norte, aqui na região dos Vales do Café. As câmaras de vídeo monitoramento instaladas na região central da cidade registraram a morte do ciclista Luísio Pereira de Souza, de 63 anos, ao cair de sua bicicleta e bater com a cabeça no para-choque de um caminhão que passava exatamente no local. O acidente foi na Avenida Carlos Xavier, uma rua movimentada de Bom Jesus, e a Polícia Militar informou a reportagem da Cultura que o motorista do caminhão parou para socorrer o atropelado e a ambulância do SAMU chegou rápido, mas mesmo assim não conseguiu evitar a morte do ciclista. O teste de bafômetro deu negativo para ingestão de bebida alcoólica no motorista do caminhão, ele foi liberado. O corpo de seu Luiz foi necropsiado no ML lá de Cachoeiro e posteriormente liberado à família para as providências dos funerais. A polícia vai investigar melhor aí as causas do acidente. 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Vamos voltar com mais informações aqui da região dos Vales do Café na próxima quarta-feira, porque amanhã é dia da patrulha dos municípios. 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Cultura é isso, a primeiraça, primeiro lugar sempre. Orlando Luiz para o show da manhã.

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8: Bom dia.
9: Bom dia, reta final do nosso programa nessa segunda-feira. Daqui a pouquinho, Luiz Manchou com Cultura Esportiva. Olha, o Poder Judiciário do Espírito Santo, por meio da segunda vara da comarca de Castelo, convida para o lançamento do projeto Vida de Enfrentamento à Violência Doméstica e Familiar contra a Mulher. Será dia 27 de agosto, às 9 horas da manhã, no Teatro Municipal Sebastião Artênio Mirson. Haverá palestra com a delegada doutora Francine Parmagnani sobre como identificar e romper o ciclo da violência. Participe, sua presença fortalece essa rede de proteção.
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9: Sucesso com Yasmin Santos. Intuição.

0: pra você, ligue, é só sucesso. A última dia do show da manhã. I don't know what to do. Nicholas Groove, finalizando o nosso show. Daqui a pouquinho, Luiz Manchou, cultura esportiva. Foi ontem o seu time no Brasileirão, hein?
1: Cruz, credo.
0: Sem comentário, né?
1: Você tá doido?
0: Detalhes daqui a pouquinho com o Mancha no cultura esportiva. E amanhã, só da manhã, a partir das outras manhãs, juntos, levando você a melhor programação no seu inverno e também com a gente nas manhãs de segunda, sexta-feira, o Posto Pezinho Shell, combustível 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
1: Que esta segunda-feira seja de início de uma semana abençoada, com sonhos que avançam, metas que se cumprem e portas que se abrem. Feliz semana para você.

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Horário de Brasília, com pontualidade britânica, 11 horas.

0: dia, galera. Bom dia a você, melhor ouvinte do mundo. Você que acabou de curtir o Romildo André, o locutor simpatia, grandalhão e vascaíno da cultura. Apresentando o show da manhã desta segunda-feira, dia 24 de agosto de 2026. Dia 24 de agosto é o dia da infância. Você teve uma boa infância? Eu tive a minha, né? Graças a Deus. Hoje também é o dia do artista, né? Grande parte da população brasileira se acha um artista, sabia? Só conviver com esses políticos sujos que tem por aí, ó. O cara tem que ser artista, mas artista de montão, né? Tá certo? Hoje é dia de abraçarmos os cachoeiros de Itapemirim. Desejando aí uma ótima semana para todos vocês aí da capital secreta do mundo. Os amigos do Bai Minas, Village, União, obrigado pelo carinho. Carinho que nós temos também pelos municípios de Alfredo Chaves, Rio Novo do Sul, Alto Iconha, Vargem Alta, e sempre lembrando dos bairros castelenses, nossos amigos do bairro Niterói, da Garagem, também da Esplanada. Obrigado pelo carinho. E uma ótima semana também para as famílias sintonizadas na cultura, os amigos da família Cora, Bueno, família Carari, Carvalho, família Perciliano e todos da família Saldanha. Obrigado aí pela companhia. E hoje, Romildão, segunda-feira, dia 24 de agosto. Eu acho que tem gente aniversariando por aí.
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0: 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Aniversariante do dia de hoje, Vanderlei Novelo, da Churrascaria Galchão. Alô, Vanderlei, aquele abraço. Margarida Barbosa, Helena Pinheiro Alvarenga, do bairro Independência, a Ismélia, é a Ismélia Quinto, tá recebendo um abração aqui do meu amigo Aldomiro, né? E também do Bruno. Bruno e Aldomiro mandando aquele abraço para Ismélia Quinto, o nosso abraço também. Isaac da Silva Bose, lá do Corumbá, Saulo Ney Ribeiro, mas Saulo Ney, né? Saulo Neri, lá de Ribeirão do Meio, Roberto da Silva, de Cachoeiro de Itapemirim, Aloísio Gomes, da Fazenda das Flores, Thaís Ampili, lá de Jerônimo Monteiro, Rosineia Andreão, Elisângela Gusson Vitorazzi, Marley Souza, Rayan Souza Rodrigues, Daiane Reis e nosso amigo, meu amigo Renan Zanuncio. Aniversário do Renan hoje também, um abração pro Renan. A todos vocês, saúde, paz e beijos do Negrão.
2: Luiz Fu Manchu, o internacional que sabe de tudo.

0: boa semana também para todos vocês e para todos nós. 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Festinha religiosa, hein? É, festa em louvor a Santa Mônica, lá na igreja do bairro Niterói. Festa em louvor a Santa Mônica, igreja do bairro Niterói. Ó, hoje, amanhã e quarta-feira, né? Nós teremos tríduo às 19 horas. Todo dia tem quermesse. Todo dia tem quermesse. Então, hoje, amanhã e quarta, às 19h30, tem tríduo. Quinta-feira, dia de padroeira, dia de Santa Mônica. Quinta-feira, hein? Às 19 horas tem a Santa Missa. A Santa Missa vai sair do ponto de ônibus do bairro Niterói. Aí saindo em procissão até a igreja lá do bairro Niterói, na quinta-feira, tá legal? 19 horas na pracinha, dali sai a procissão e vai até a igreja, né? E lembrando que tem quermesse todos os dias. 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Romildo André, teve Fórmula 1 ontem, hein? É o grande prêmio da Holanda de Fórmula 1 e deu mais uma vez Lando Norris. Lando Norris chegou em primeiro, Antonelli chegou em segundo e o Russell chegou em terceiro. Com a classificação de ontem, o Antonelli aumentou a diferença. Está com 242 pontos, o Russo, que é seu companheiro, tem 183, 59 de diferença. E o Hamilton tem também 183, está ali juntinho, está embolado e esperando chegar ao Grande Prêmio de Monza. Grande Prêmio de Monza, que vai ser o próximo, dia 6 de setembro. 6 de setembro, lá na Itália, o Grande Prêmio de Monza de Fórmula 1. Antonelli está devagarinho, se distanciando aí do segundo colocado. Está muito bem o Antonelli. Temos aqui notícia dos campeonatos, vários campeonatos começando na Europa. Campeonato espanhol, segunda rodada já. Alguns times fizeram só um jogo. Barcelona, Real Madrid, um jogo só. Nós tivemos pela segunda rodada, Betis de Sevilha 1, Real Sociedad 0, Atlético de Bilbao 1, Sevilha 3, Sevilha que está dois jogos, duas vitórias. Valência 0, Celta de Vigo também 0, Espanhol 1, Real Madrid 2, primeiro jogo do Real, 2-1 apertado. Atlético de Madrid 2, Villarreal também 2, Elche 0, Barcelona 5. Rafinha fez gol, só no clube que ele faz gol, né? Na seleção, que é o importante pra gente, Neca de Pitibiriba. Então, Elche 0, Barcelona 5. O Sevilha tem 6 pontos ganhos em 2 jogos. Tá bem, tá começando bem o Sevilha. Temos aqui campeonato francês: Olympique de Marseille 4, Estrasburgo 0, Lens 5, Auxerre 2. Toulouse 0, Lyon 2, Angers 0, Lille. Lille é o time dirigido pelo filho do Ancelotti, Davi Ancelotti, lá que é o técnico do Lille. Angers 0, Lille 2, Le Havre 0, Mônaco 1. Felipe Luiz começando vencendo aí, 1-0 fora de casa. E o Paris Saint-Germain já tropeçou. Paris Saint-Germain 2, Rennes também 2, primeira rodada do campeonato francês. E tivemos também vários jogos do campeonato inglês. Já teve uma zebra aqui, ó. Hull City 2, Manchester United 0. Brentford 3, Tottenham 0. Manchester City 2, Bournemouth 1. Newcastle 2, Liverpool também 2. E o Arsenal começou vencendo. Foi campeão da última temporada. O Arsenal meteu 3-0 no Coventry City, né? Hoje tem campeonato inglês, hein? O ESPN transmite 16h. Campeonato inglês, Fulham e Chelsea. É o campeonato inglês apenas começando, alguns grandes já tropeçando, outros não, mas está apenas começando o campeonato inglês. Campeonato capixaba da primeira divisão, vai ter notícia já já. O Esporte Amador de Cachoeiro de todo o sul do estado também, sempre com ele, garotão da massa Carlos Damasceno. 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
0: Um bom dia e uma ótima semana para você, garotão da massa.
2: Alô, Fumanchu, bom dia para você, feliz segunda-feira. Para você também, Internacional, uma feliz e abençoada semana. E para os milhares de ouvintes ligados aqui no Cultura Esportiva. 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Estrela do Norte, após golear o Tupi de Vila Velha sábado à tarde aqui em Cachoeiro, no Sumaré, por 4-1, o Estrela termina a primeira fase matematicamente em primeiro lugar. Falta ainda um jogo para encerrar a primeira fase, que será contra o Esporte Clube Brasil Capixaba. O Estrela atinge 19 pontos, tem o jogador Tonoli como seu artilheiro, ele que marcou 3, o outro foi do Talepo, mas saiu lesionado. Mas como tem esse jogo que praticamente é um amistoso e por outro lado só daqui a 15 dias começa a fase semifinal, ele vai fazer tratamento. Técnico Igor Guerra, avaliação em 10 dias de trabalho no Sumaré, 2 vitórias. E agora, o que você planeja para a sequência da competição, Igor?
3: Em primeiro lugar, eu preciso exaltar o grupo de atletas, né, que a todo momento estiveram abertos a informações, se dedicaram pra caramba, muito empenho nos treinamentos que a gente pôde, né, realizar para conseguir assimilar o máximo de informações que a gente passava e transferir, né, todo o comportamento, toda a atitude, toda a parte tática para dentro de campo, né? Então, se eles não tivessem esse empenho todo, toda essa dedicação e a própria qualidade para poder reproduzir, né, a gente não teria conseguido dar uma resposta tão rápida, né? Mas é importante dar confiança cada vez mais para o trabalho, confiança para eles, para os próximos jogos, né? E a gente ainda tem muito ainda a melhorar, né? Alguns ajustes a serem feitos aí. Vão ser 2 semanas de trabalho antes da semifinal, né, do mata-mata, que vai valer o acesso. Então, nós vamos aproveitar ao máximo esse tempo, esse período, para poder corrigir esses detalhes, o que ainda precisa, né, ajustar, para que a gente possa ter cada vez mais consistência.
4: Há pouco eu te perguntei 10 dias, mas agora uma semana livre para a última partida contra o Sport. Aí vai ter um pouco mais de contato junto ao grupo no campo. Mas você, para essa terceira partida do seu comando, falta ainda alguma coisa, Igor?
3: O fato da gente ter semana cheia de trabalho, né? São duas semanas cheias antes do mata-mata, e essa partida agora, né? Última rodada, servindo para a gente poder preservar alguns atletas ou colocar algumas coisas de treinamento em prática também, né? É importantíssimo para que a gente, como eu falei, né, até na resposta anterior, que possa dar mais consistência para a equipe, passar cada vez mais confiança, e esse tempo facilita um maior entrosamento, esse tempo facilita uma maior compreensão, aprendizado do que a gente vai estar passando para eles, né, para que eles poderem replicar dentro de campo, porque com um tempo maior a gente consegue ter uma repetição maior do que a gente quer reproduzir, e isso vai fazendo com que eles assimilem de uma maneira, né, mais prática, e crie aquele hábito, né, de fazer, né, se a gente está precisando pedir ou orientar fora de campo.
4: Aí a sonora com o técnico Igor Guerra, do Estrela do Norte. 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Começa hoje a terceira rodada do Campeonato de Panelinhas Fut7 do Atlético Clube Ita. Hoje e amanhã, 4 jogos. A partir das 7 da noite, tem Tropa do Faraó e Elite. Sem compromisso, enfrenta a Fúria, Folga, Afluência, Carioca, Chave A. Amanhã, na chave B, tem Chile e Panelinha, Renegados e Taca. Vai folgar o bairro de Munique. Já já também falo do campeonato da garotada da LDCI. Antes, eu falo do campeonato sulino amador adulto. Tivemos 5 jogos pela segunda rodada. Na chave A, em Anchieta, o Anchieta perdeu para o Piuma por 2-1. Em Jaqueira, Presidente Kennedy 1, Zanata de Alfredo Chaves 0. Em Rio Novo, Itapoama Mão Cheia 5 e Conha 3. Pela chave B, Atlético de Vinense venceu o Cruzeiro do Sul de Alegre por 3-0. União de Calçado derrotou Muqui também por 3-0. Fogou o Atlético de Jerônimo Monteiro. Teremos amanhã a abertura da quarta rodada do Fut7 Intermunicipal. A partir das 8:30 da noite, em Rio Novo, na Arena Santa Rita, tem Ousados e Itapoama. 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A bola é sua, Fumanchu.
0: É, tá aí o garotão da massa, trazendo notícias do Estrela, né? O Estrela tem que planejar agora, planejar a fase semifinal. Tá com sobra aí, agora tem que trabalhar a fase semifinal, que aí vale vaga pra Copa, pro Campeonato Capixaba da Primeira Divisão do ano que vem. Abraçando meu amigo Zé Agro, né? Isso é gente boa demais. Lá em Vargem Alta, o Zé Agro. E o Zé Agro tá mandando um abraço aqui pro senhor Pedro Rossi. Pedro Rossi mora lá no São Pedro. O senhor Pedro está sempre com o radinho ligado na gente aqui. Obrigado, senhor Pedro Rossi, no São Pedro. E receba o abraço aí do nosso amigo Zé Agno, lá de Vargem Alta. Arcoabelli cola com muitas notícias, né? Classificação da Série B do Brasileirão, quem tem mais chance, quem não tem. Tem o esporte amador também. 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
0: Bom dia, Arcobeli.
1: Bom dia, Fumanchu. Bom dia, galera ligada no Cultura Esportiva. Rodada do feminino, capixabão, segunda rodada, bola rolou final de semana. Jogos do Campeonato Capixaba da Série B, Regional das Montanhas, daqui a pouquinho informações pra galera. 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Eu quero mandar aqui um forte abraço para o Zizi Sartori. Ele estava acompanhando o jogo do Apeninos e Patrimônio do Ouro sábado lá em Apeninos. E recebe aqui o nosso abraço. E também o Zizi está mandando um abração para o Internacional Luiz Fumanchu. Gente, grande Zizi.
0: Gente da mais alta qualidade, Zizi. Gente fina mesmo, é fina de verdade mesmo.
1: Gente boa pra caramba. Vamos falar do Campeonato Capixaba Estadual? Isso, feminino. Segunda rodada, resultados. Tivemos uma goleada, hein? E que goleada. América lá de Guarapari, 0. Prosperidade 12. Que surra, hein? Vila Velense 1, Atlético Capixaba 2, MDE 3, Arpia 0. Então, segunda rodada do estadual feminino aí pra galera. A goleada do Prosper 12-0. O Atlético Capixaba venceu fora de casa 2-1 no Vila. E o MDE venceu em casa 3-0 no Arpia. Segunda rodada do Capixabão feminino. Amanhã nós vamos bater para vocês aí já a próxima rodada. Já o Campeonato Capixaba da Série B, vamos aqui aos jogos do final de semana, penúltima rodada da primeira fase. O Rive conseguiu a sua classificação, jogou em casa e venceu o Sport por 2-0. O Estrela derrotou o Tupi, né? 4-0. O Aldax venceu o 12 também por 4. E o último jogo entre Linhares e Gel será aí na quarta-feira às 19h30 lá no Conilon Jaguaré, fechando aí essa nona rodada. Com os resultados, vamos passar pra galera aqui a classificação. No Sul, né? Os dois já credenciados, Estrela 19, Rive 14 pontos. Já na chave Norte, nós temos o Linhares com 15, já está dentro. Aí tem o Aldax com 13, a chance de classificação é muito grande. O 12 tem 10 e o Gel tem 9. Só que como o Gel joga ainda contra o Linhares no meio de semana, Se ele vencer o Linhares, ele pode chegar a 12. Então aí a decisão, né, para essa vaga aí na chave norte ficaria para a última rodada. Então hoje Linhares tem 15, Aldax tem 13, o 12 tem 10 e o Gel tem 9. A última rodada, o 12 folga, né? Então por isso que o 12 aí agora já está aí eliminado também da competição com essa derrota, porque ele não vai jogar. Décima rodada tem Pinheiros e Rive, Sport e Estrela, CTE e Linhares, Gel e Aldax. Vamos falar agora da Copa do Brasil, categoria sub-20, já que a CBF confirmou aqui os adversários dos capixabas, hein, na competição. Provavelmente, né, o início no dia 9 de setembro. O Forte, nosso representante, vai enfrentar o Flamengo. Então, Forte e Flamengo, enquanto que o Rio Branco, SAF, vai enfrentar o Vasco da Gama. Então, os capixabas enfrentando os cariocas na Copa do Brasil Sub-20. Definido, então, já aí os confrontos. Vamos falar agora do Regional das Montanhas para a galera? Resultados aí da terceira rodada, futebol amador aqui de Castelo. Monte Alverne 2, Braço do Sul 3, Apenino 5, Patrimônio do Ouro 1. Futebol é realmente emocionante, né? Porque o jogo ainda estava equilibrado, a equipe do Patrimônio, se você olhar o placar, né? 5-1, mas a equipe do Patrimônio é uma equipe boa, bem formada, né? Uma equipe bem ajustada em campo, só que, infelizmente, o jogo equilibrado, o Apenino fez 1-0, depois, né, a infelicidade do goleiro Hugo, né, de ter soltado a bola nos pés do Maico, fez 2-0, depois o Patrimônio levou 3 gols com 10 minutos.
0: Vasco.
1: Igual o Vasco da Gama. Dentro de 10 minutos, aí a fatura, né, com certeza, ela foi liquidada, né? 5-1, depois do segundo tempo, Patrimônio, algumas mudanças, o time esboçou uma reação, só que aí o placar realmente estava muito elástico, né? Apenino 5, Patrimônio do Ouro 1. É o que o Apenino não fez contra o Campestre na rodada anterior, né? Que teve várias oportunidades e acabou perdendo o jogo para o Verdão lá no Campestre. Aí no sábado não, teve as oportunidades e conseguiu fazer aí um placar elástico de 5-1 em cima do Patrimônio do Ouro. O Bá 3, Corumbá 2, excelente resultado do Bá jogando em casa. São Cristóvão da Serra 1, Campestre 2 e Olaria da Fazenda do Centro 2, São Pedro 0. Resultados então da terceira rodada. A quarta rodada também já está confirmada, hein? Vamos ao jogo de sábado. O Campestre vai enfrentar a equipe do Olaria da Fazenda do Centro. Bom jogo, hein? Campestre e Olaria da Fazenda do Centro. Esse jogo sábado às 3 horas lá em Campestre. O Patrimônio do Ouro tem a chance, né, de reverter a situação aí na tabela. Ó. Joga sábado em casa. Patrimônio do Ouro vai enfrentar a equipe do Monte Alverne. Sábado às 3 horas lá no Patrimônio do Ouro. Também no sábado, o Corumbá joga em casa. Que jogaço, hein? Corumbá, que vem de derrota, vai enfrentar o Apeninos, que vem de uma grande vitória. Então, Corumbá e Apeninos, sábado às 3 horas lá em Corumbá. Aí no domingo, tem São Pedro e Ubá, esse jogo lá no São Pedro. E também no domingo, tem Braço do Sul e São Cristóvão da Serra lá no Braço do Sul. Então, 3 jogos no sábado e 2 jogos no domingo para a galera. Regional das Montanhas, quarta rodada. 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Até amanhã, Fumachu. É,
0: amanhã o Arcobelli Cola estará de volta, né? Estará de volta trazendo as notícias aí do futebol profissional, o esporte amador também. E daqui a pouquinho tem mais notícias do esporte amador. Tem resultado da Mega Sena, hein? Caneta e papel na mão aí. Sempre em nome, sabe de quem? 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Mega Sena, concurso 3048. É, temos um sortudo aqui, ó, lá de Blumenau, Santa Catarina, que levou 57 milhões e 200. 57 milhões e 200 sozinho, né? Cara lá de Blumenau. A Quina teve 76 acertadores. Cada um vai levar 34.200 para casa. O bom mesmo é anotar para conferir. 02 06 27 39 44 e 50. Copa Primavera Verão de Bocha da região do Limoeiro. A reunião vai ser amanhã, hein? Amanhã, lá no bar do saudoso Zé Augusto, no Limoeiro, às 19 horas, né? Sobre o início, o regulamento, né? Alguma coisa que vocês queiram debater, a reunião para a Copa Primavera de Verão de Bocha da região do Limoeiro, amanhã, 19 horas, no bar do Zé Augusto. Campeonato de bocha entre duplas do Bar do Buffon. Hoje no Bar do Buffon tem dois jogos. 19 horas tem Ângelo e Edmar Secotti contra Jaime e Rodrigo. O segundo jogo tem Renan e Ediomar contra Juarez e Silvério hoje no campo de bocha do Buffon. Falando da bocha ainda, resultados aqui do Campeonato Municipal de Bocha entre Famílias. Resultado daqui do final da semana: Família Malvestiu 0, Alto E 3, Família Silva 2, Dona 1, Família Vicentini 2, Rossi 1, Família Ragazzi 1, dos Santos 2, Família Fole 3, Aiof 0, Família Pedruzzi 2, Cola 1, Família Grec 1, da Silva 2, Família Dalvi 3, Ferreira 0, Família Coradini 3, dos Santos 0, Família Souza 1, Ragazzi 2, Família Lalaquini 2, Família Farias 1. Amanhã eu já vou trazendo os jogos do próximo final de semana, desse final de semana. Em Jerônimo Monteiro teve uma mudança aqui. Segundo Elias Brito, lá o secretário de esporte, o Campeonato Municipal de Futebol de Salão, ou futsal, como queira, né, vai começar na quinta-feira. Estava previsto para começar antes, mas houve um acordo entre as equipes lá e a primeira rodada vai ser na quinta-feira. Quinta-feira, 19 horas, serão 7 equipes participando da competição. Quinta-feira, às 19 horas, lá no ginásio de esporte, tem Panelas e Crystal Palace, tem JM Futebol Clube Fanáticos, tem Rancharia e Orange, tá certo? Quinta-feira, então, vai começar o campeonato de futsal lá de Jerônimo Monteiro. Nós tivemos a final do campeonato de futebol rural de Munistreire, o tradicional Maçãozão. É, nos aspirantes, deixa eu ver quem foi o campeão aqui. Campeão foi o Águas Claras, hein? Águas Claras 1, São Vicente de Itaici 0. Então, Águas Claras, campeão dos aspirantes do campeonato do Maçãozão lá de Munistreire. Na primeira divisão, por motivo de força maior, faleceu a esposa do ex-goleiro lá do Grêmio de Piaçu, e os caras demoraram, né, a mandar um documento lá para a organização, dizendo se tinha condições de jogar ou não, mas falou ontem, 10h30, mandaram avisar que não dava para participar. Aí a organização resolveu dar o título à equipe do Menino Jesus. Então a organização determinou, todo mundo aceitou, né? E o Menino Jesus é o campeão por W.O. do campeonato da primeira divisão do Maçãozão, lá de Munistreire. Ó, dia 6 está chegando, hein? 6 de setembro, véspera de feriado, né? Vai ter o 14º torneio de futebol entre famílias lá de Pedregulho. Celebração, almoço, Luciano Feijoli, Garotos Tradição e muita bola rolando dia 6 de, né, de setembro lá em Pedregulho. Esse torneio aí da gente para danar, hein? Dá muita gente mesmo. Ó, abraçando aqui nosso amigo Heloísio, Carlos de Souza sabe onde ficou o Heloísio, né? 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Deixa eu ver quem tá mandando um abraço aqui. Sempre tem alguém mandando um abracinho aqui, né? 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E a hora certa, quer ver? 11h36. Cedo ainda, né? Tá tranquilo hoje, né? Deixa eu ver aqui, tem Zé Agno também, tá aqui curtindo a gente. Manuel e a... Deixa eu ver aqui, Manuel, deixa eu ver, lá na Estrela. Manuel é Luci, Manuel Lemos e Luci, lá na Estrela do Norte, curtindo a gente também. Já é carta marcada aqui na Cultura FM. É turma lá, sempre curtindo a gente. O Social na Cultura, em nome de quem? 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Ó, temos aqui, eu tive a felicidade de estar no último sábado, lá em Coutinho, né? Lá em Coutinho, no aniversário de 100 anos, olha bem, hein? 100 anos do seu Argentino Ferreira dos Santos. Está sempre com o radinho ligado, pessoa do bem, chefe de família, pessoa religiosa, né? Participativo nas coisas da comunidade. 100 anos não são 100 dias, não. Batemos aquele papo, muita gente boa. E uma coisa que eu gostei, além do ambiente familiar, de pessoas amigas, eu gostei da homenagem que fizeram ao seu Argentino. Como é que ali tem o ginásio de esporte, né? Tem o parquinho, e eles denominaram aquilo em vida, isso é muito importante. Por isso que eu queria parabenizar o vereador de Cachoeiro de Itapemirim, que se tornou lei, né? Projeto de lei. Então foi aprovado, e o Tiago Neves, que é um vereador de Cachoeiro, com um trabalho muito bom, junto com a presidente Deusiana Agostinho, que é presidente da Associação de Moradores de Coutinho. Fizeram em vida essa homenagem super justa e eu fiquei escolhendo. Normalmente o cara espera o cara ir embora para partir para outra, para fazer a homenagem. O vereador não, Tiago Neves foi lá, colocou o projeto de lei, foi aprovado e aquela área agora passa a se chamar água da área do ginásio de esporte, né? Do parquinho, Argentino Ferreira dos Santos, em vida. Estava lá o seu argentino, né, recebendo essa homenagem maravilhosa, todo mundo elogiando. Parabéns aí o vereador Tiago Neves pela iniciativa, né? Iniciativa muito boa, mas muito boa mesmo. Está de parabéns mesmo. E pelo trabalho que ele realiza também na comunidade de Coutinho, né? Então, o pessoal está de 100 pessoas, 101 estava elogiando. Atitude e a maneira com que homenagearam-se uma pessoa de 100 anos com um belo trabalho numa comunidade como a de Coutinho. Então, parabéns à família do senhor argentino, parabéns aí a presidente da associação, a Deusiane Agostinho, e parabéns aí ao vereador de Cachoeiro de Itapemirim, Tiago Neves, né? É tão bom a pessoa, né? Antes de partir para outra, chegar e saber que ela tem valor. Pessoas têm valor, como se o argentino deve estar pensando, eu tenho a quadra ali, tem minha faixa ali, tem a plaquinha está ali, é quadra, né? Argentino Ferreira dos Santos, né? Então, só temos a parabenizar a todos que compareceram no evento e também a iniciativa aí do vereador Tiago Neves, continua trabalhando e trabalhando bem por Coutinho, hein? Esse cara trabalha mesmo, não fica me bromando, não. Temos aqui uma rodovia do contorno. Esses dias eu cobrei, não cobrei? Da rodovia do contorno? Estava meio esburacado, o pessoal estava danificando seus veículos, né? E o pessoal foi lá, deu aquela caprichada, fizeram uma operação tapa-buraco, né? Pelo menos ameniza o problema. Porque quem paga em dia, quer o trabalho rápido, Então, os caras que passam por ali, ali tem creche, tem um monte de coisa da prefeitura, secretaria. Então, agora o pessoal foi lá, deu ajeitada e pelo menos aquela buracada que tinha já não existe mais. Daqui a pouco tem Alexandre Garcia. Deixa eu ver aqui o que tem Alexandre Garcia. O caso Felipe Martins, hein? Que erro absurdo, hein? Que erro absurdo. Os caras que são pagos muito bem pagos, para não errar, errando grotescamente aí, nesse caso, Felipe Martins. Ouça bem o Alexandre Garcia, depois do programa, depois do Cultura Esportiva, que é a pura realidade, é a pura verdade. Está todo mundo de bico calado, porque sabem que estão errados e vão ter que tomar uma decisão. E vai falar dos irmãos Batista também, né? Depois de quase ir preso, ter pago de multa, agora só voltou novamente aí ativo, Wesley e Joesley, né? Só comprando. Nós temos dinheiro, Deus sabe como, da onde vem esse dinheiro, né? Joesley e Wesley Batista. É outra coisa que você tem que ouvir para você entender. E o Alexandre Garcia vai trazer esses dois temas logo depois do Cultura Esportiva. Cultura Esportiva.
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1: Luiz Fumancho.
2: Vocês também, daqui a pouco tem o Carlos de Souza, depois do Carlos de Souza tem o Tadeu Arlete, a bola que não para de rolar, sempre em nome da Casa da Roça, Casa da Roça em frente ao sinal do Castelinho, vai a passada lá, semana começando, lá o engenheiro agrônomo vai te orientar sobre adubo, ração, semente, oficina de máquina, consertou? 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

0: Silvestre.
1: Carlos de Souza.
0: 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Bom dia, meu querido amigo Luiz Moncho, tudo tranquilo?
2: Bom dia para vocês, uma feliz semana para todos os ouvintes.
0: Maravilha, para você também. Alô, alô, Castelo! Deus tá no controle. Aqui estamos nesta sexta-feira, 24 de agosto de 2026, lua quarto crescente, faltando 129 dias para o término do ano. Hoje rezamos com São Bartolomeu, um dos 12 discípulos de Jesus Cristo. Vem do aramaico esse nome, pouco citado no evangelho. Ele aparece também com o nome de Natanael, que significa Deus deu. Natanael veio de Caná da Galileia e lá Jesus operou seu primeiro milagre, nas bodas de Caná, não é isso? São Bartolomeu foi importante, mas acabou sendo martirizado pelo imperador da época.

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Flamengo e Vasco não fazem a sua parte e continua tudo igual. Palmeiras continua à frente do campeonato e o Vasco continua no Z4. Hoje é a vez do Botafogo e o Flu venceu sábado. Agora, destaque do futebol carioca.

0: Foi sábado no Maracanã com 27.822 pagantes, 30.212 presentes, uma arrecadação de R$1.525.343. O Remo saiu na frente através de Jajá, aos 31 do primeiro tempo. Entretanto, no segundo tempo, aos 21, Hulk, um gol meio danado. A bola bate na trave, volta, dá um efeito contrário e entra, empatou o jogo. E no final, aos 38 do segundo tempo, o mais uma vez Serra, também de cabeça, operando a segunda vitória tricolor. Fluminense 2, Remo 1. O que mudou no Fluminense? Foi o Marcão ou foi a atitude dos jogadores, Fumachu?
1: O comando do Marcão fez a atitude dos jogadores mudar. Fluminense se perde esse jogo, se empata, seria uma grande injustiça. O time do Remo deu um chute ou dois no gol apenas e fez um gol, né? Então não deixou de levar um susto. Mas depois o Fluminense no segundo tempo, com algumas mexidas feitas pelo treinador Marcão, o time que acabou achando os gols. Trabalhou os gols, achou, inclusive o jogador que fez o gol, o Serna, tinha acabado de entrar. O Riquelme bateu, tinha acabado de entrar, então as mudanças fizeram efeito, né? O Fluminense jogou uma boa partida, hein? Mas tem que parar de tomar susto.
0: Isso, os próximos jogos do Fluminense, Fumachu, domingo que vem, jogo de manhã, hein? Jogo do mau hálito. Domingo de manhã, 11 da matina, o Fluminense recebendo o Atlético Paranaense. Não, é o jogo lá em Curitiba. Na Arena Kyocera. E o dia 5 de setembro, o clássico contra o Vasco, um sábado, 9 da noite, no Maracanã. Lembrando que o Fluminense também tem pretensão de Libertadores, recebe o Platense, dia 9 de setembro, recebe o Platense no Maracanã. Libertadores da América já na fase quartas de final. Seguimos. Será hoje o complemento da 24ª rodada do Campeonato Brasileiro em Engenhão, estádio Nilton, 8 da noite. O Botafogo recebendo o Atlético Paranaense. Botafogo, 11º colocado, recebendo o Atlético Paranaense, que é o terceiro com 41 pontos ganhos. Juiz da Federação Mineira, André Luiz Esquitino Policarpo, apita Botafogo e Atlético Paranaense. Dois desfalques tem o Alvinegro Carioca. E dizem respeito ao goleiro Arderson, que está machucado, e o artilheiro, o atacante Arthur Cabral, que está suspenso. Vai para o gol Gabriel Batista, cria do Flamengo, revelado no Flamengo, estava em Portugal, voltou para o Brasil e é reforço do Botafogo. Sendo assim, Gabriel Batista, Vitinho, Justino, Ferrarese e Alex Telles. Huguinho, Medina, Danilo e Montoro, no ataque Danilo Pereira e o Kadir. O Atlético Paranaense de Santos, Terans, Aguirre, Arthur e Leozinho, Luiz Gustavo, Gilberto, Alas Gilberto e João Cruz no ataque, Fumancho, Speed Mendonça e o Viveira, jogo duro, Fumancha?
1: Jogo duro, sempre jogo duro. O Atlético Paranaense, você pegar a tabela de classificação, você vê lá na parte de cima da tabela. Tem 41 atrás do Flamengo, tem 45. E vai pegar um Botafogo que tem que começar a olhar para baixo também. Tá tentando olhar para cima, mas pode olhar para baixo também, que o Botafogo tá com 30 pontos ganhando na competição. Então é um jogo que o Botafogo, como mandante, tem que ter uma vitória aí para poder se tranquilizar mais na competição.
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0: 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Faltam dois gigantes do futebol brasileiro. O Vasco do Totonho Ribeiro do Valão. Alô, Totonho Ribeiro, meu irmão querido, aquele abraço. Rapaz, todo mundo torcendo pro Vasco vencer o Palmeiras para ajudar o Flamengo, não deu certo. O Flamengo também não fez a parte dele, o Vasco fez até um bom primeiro tempo, envolveu o Palmeiras, parecia que ia vencer de novo, mas dormiu no segundo tempo com dois gols de Flaco Lopes, um de Maurício, e teve um gol do Vitor Roque, teve um do Maurício, o goleiro falhou. Léo Jardim falhou de novo, e aí o Vasco perdeu de 4 para o Palmeiras e segue no Z4 na penúltima posição. Tem que virar a chave agora, porque depois de manhã tem jogão, quartas de final. Copa do Brasil, o Vasco vai jogar em São Januário. Atenção, o Vasco há 10 minutos até desistiu do Maracanã. Estava na justiça, suspendeu o processo. O Flamengo não quer que o Vasco jogue no Maracanã, não, alegando que o gramado está ruim, que vai ficar parado dentro de 23, 29 para recuperar o gramado. O Vasco acabou desistindo porque tem que vender ingressos logo. Por isso, aberta a venda de ingressos para o jogo de quarta-feira, 9:30 da TV aberta, transmite 9:30 da noite. Depois de manhã, Vasco vitória da Bahia. A derrota do Vasco da Gama em São Paulo. Você me diz o que, Fumachu?
1: O time não pode oscilar tanto. Faz um primeiro tempo de igual para igual. Depois, no segundo tempo, leva 3 gols em 10 minutos. Então, essa oscilação aqui mata. Se ele vem, pelo menos, se leva um gol e segura a onda, não leva o segundo, não leva o terceiro, podia equilibrar a partida. Então, oscilou demais. Bom primeiro tempo, péssimo segundo tempo.
0: Seguimos.
2: Cruz, credo!
0: O Flamengo queria a ajuda do Vasco, mas não fez o seu trabalho bem feito em Belo Horizonte. Até saiu na frente com um gol de Pedro. Isso foi sábado à noite. Pedro marcou para o Flamengo aos 22 do primeiro tempo. Entretanto, no segundo tempo, o Cruzeiro ferveu para cima do Flamengo, que recuou. Parecia querer resultar, segurar o jogo, né? Arroio chutou de novo e o Rossi de novo aceitou. Fez o gol de empate aos 10 do segundo tempo. Aliás, o Rossi, chutar de perto ele pega, pênalti ele pega, mas chutar de fora da área ele aceita, na entrada da área de longe pega de perto, mas aceita as bolas de longe, né? Luiz Mendes falava que o bom goleiro é aquele que pega as bolas normais e que leva as impossíveis, aquele que faz defesa impossível, depois costuma vacilar depois do seu Léo Jardim, sábado inclusive. Portanto, o Flamengo perdeu de 2-1 de virada. Justo esse placar, Fumanchu?
1: Justo, nós comentamos aqui na sexta-feira que seria um jogo de igual para igual. Olha os jogadores que tem no Flamengo, jogadores que tem no Cruzeiro, olha os jogos que eles têm feito por aí, você sabia que ia ser um jogo bastante equilibrado. Só que o Rossi, antes de levar o segundo gol, ele fez umas duas defesas também maravilhosas. Beixinho. Então o Cruzeiro, não, mesmo estando perdendo o jogo, não abandonou o jogo não. Foi pra cima, empatou, foi pra cima no finalzinho. Pior que não deu chance nenhuma. Fez o gol... O juiz pegou a bola e encerrou o jogo.
0: Então, já ia pitar o jogo no final do jogo mesmo.
1: Na hora certa.
0: E desviou no Léo Ortiz para complicar o goleiro. Desviou ainda para ajudar o goleiro.
1: Se
0: desviou.
1: Se 0-0 seria justo, se fica 1-0 para lá, 1-0 para cá também seria justo. Mas o Cruzeiro jogando em casa, com a força da torcida, acabou levando a melhor.
0: E o Flamengo ajudou o Vasco, porque o Fabrício Bruno tomou cartão amarelo, não joga contra o Vasco. O próximo jogo contra o Vasco será sábado, 9:20 da noite. Vasco e Cruzeiro, e o Vasco. Já terá, não terá o Cruzeiro, o Fabrício Bruno deu o cartão amarelo, terceiro dele.
1: E o Bruno Henrique também não joga também, né?
0: E pelo Flamengo.
1: Terceiro cartão amarelo.
0: Está fora também. Isso também aí. Não pega o jogo do Flamengo, não. Seguimos! Não, seguimos destacando isso aí, dizendo que até amanhã até mais, Fumanchu.
1: Tá legal.
0: Não me enrola não, Fumanchu, não me enrola
1: tá
0: não.
1: Legal. Um abraço do meu amigo Cleone Miranda. Tá lá em São Manuel, Cleone Miranda. Quem não conhece o Cleone Miranda, né? Todo mundo sabe quem é o Cleone Miranda. Um abração, Cleone Miranda. Acho que é vascaíno, Cleone Miranda.
0: Bom gosto.
1: Isso aí. 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
3: Tadeu Orlete.
1: Bom dia, Tadeu.
4: Muito bom dia, Fumanchu. 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Regional Gironda Soturno de Futsal, na decisão da última sexta-feira, no Ginásio de Esportes de Gironda, na categoria feminina, SPG 3 sem conexão 1. As meninas do SPG foram as campeãs e as meninas do sem conexão ficaram com o vice. A artilheira foi Raíssa, do SPG, com 10 gols, e a melhor goleira foi Laiane, também do SPG. Já no masculino, Meninos do Morro 1, Galaxy 4, o time do Galaxy foi o campeão, Meninos do Morro os vice-campeões, o artilheiro foi Felipe, do Galaxy, com 13 gols, e o melhor goleiro foi o Kevin, também da equipe do Galaxy. Nossos parabéns aí ao Helder Ferreira e toda essa galera aí de Gironda e Soturno. Futebol das categorias de base, Campeonato Sulino, primeira rodada, no último sábado em Conduru, América de Castelo e Craques do Amanhã de Fruteiras Nova se enfrentaram. No Sub-10, 8-1 para os Craques, no Sub-12, 3-0 para os Craques e no Sub-14, empate em 2-2. E a bola rolou para o Campeonato Comunitário de Futebol de Vargem Alta. Vamos aos resultados da segunda rodada. No Grupo A, Castelinho 1, Vila Esperança 3, Capivara 2, Vargem Alta 4, Operário 1, Vila Maria 2, a rodada toda dos visitantes. Já no Grupo B, o Beira Rio venceu Prosperidade por 2-1, Flamenguinho e Departamento não foi realizado porque a arbitragem não compareceu lá em Claros Dias, e agora a organização vai definir com as equipes sobre a realização da partida, e quem folgou na rodada foi a equipe do Jaciguá. No Campeonato de Futebol de Alfredo Chaves, uma única partida definiu aí a última rodada, Caco do Pote 0, Quarto Território 2, e com esse resultado as semifinais ficaram definidas. Macrina vai enfrentar o Caco do Pote e Santo Antônio vai enfrentar o Quarto Território. No Capixabão de Futebol Feminino, tivemos a segunda rodada, mas foi a estreia do Prosper. E que estreia, hein, Fumanchô? América 0, Prosperidade 12, Prosperidade atual bicampeão e começando muito bem a busca pelo tricampeonato. Trazendo resultados dos amistosos do futebol amador. Linda Aurora 1, Social Recreativo também 1, Paraíso 3, Jaciguá 2, Limoeiro 2, São Bento do Aracê também 2, Água Limpa 3, Sentapua 0, galera do Sentapua reclamando aí que teve que correr morro acima no segundo tempo. SPG 0, Juventude do Zumbi 2, Pedra Branca 4, Vida Cara 3, Pedra Lisa de Pacotuba 2, Master SLG 5. 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Amanhã eu volto com as notícias da Bocha e a bola é toda sua, Fumanchu.
1: É, e amanhã também tem notícias da Série B do Brasileirão, a Série C do Brasileirão, a Série D, né? Série B que tem jogo hoje, hein? Tem dois jogos hoje da Série B, Atletique lá de São João del Rei e Novo Horizontino às 19h30. Hoje tem também Sport e América Mineiro às 19h30. E é claro que amanhã eu trago os resultados também da Série D do Brasileirão e da Série C também, tá? Fune afunilando, hein? 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Na cultura são 12 horas e 4 minutinhos. Na sequência, vocês vão ficar com Alexandre Garcia. Depois tem o show da tarde com Marcos Faé. E amanhã, a partir das 11, tem mais Negrão pra vocês.
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1: Boa tarde, ouvintes da Cultura FM.

0: Boa tarde, ouvintes da Cultura FM.
1: Agora é mais do que oficial. O juiz americano agora está informando que não houve um erro, não houve um engano no registro falso de entrada de Felipe Martins nos Estados Unidos. Não foi engano, foi fraude. O juiz, que trabalha muito contra a corrupção dentro do governo, então ele acha que alguém foi corrompido para fazer isso. E o juiz disse mais, que ele vai investigar para saber quem foi que fez e quem mandou fazer. O gravíssimo é que foi nessa falsidade que o ministro da Suprema Corte do Brasil, Alexandre de Moraes, se baseou para prender preventivamente o Felipe Martins. O juiz do Distrito Central da Flórida disse: é falso e prejudicou uma pessoa de forma considerável. Agora o governo reconhece a falsidade e a gravidade disso. Martins foi preso por isso e tem o direito de saber como isso aconteceu e quem deu causa a isso. O advogado de Martins diz que essa verdade aparece graças ao jornalismo corajoso e independente. Tornou possível que o mal fosse cortado. Quem é o jornalismo corajoso e independente? Certamente vocês não viram. Talvez, se vocês acompanham nos lugares errados, nunca viram, né? Mas eu vi na Gazeta do Povo, eu vi na Oeste, eu vi em alguns órgãos aqui, inclusive nos quais eu estou presente, mas em outros não. Que vergonha, né? O nome do juiz é Gregory Presnell. Ele foi nomeado lá pelo Clinton, Bill Clinton, democrata. Não tem nada a ver com Trump. Houve um registro falso. Se for interesse do governo dos Estados Unidos para prejudicar alguém, porque se é um oficial do governo americano, vão atrás. Isso é gravíssimo. É segurança nacional para os Estados Unidos. Quem fez essa entrada e onde quer que resida será responsabilizado, mesmo que resida no Brasil. Ele foi preso em fevereiro de 2024. Interessante que a inserção foi em maio de 2024 e foi à noite. Foi uma inserção à meia-noite, outras 10 da noite, né, de alguém que estava lá dedilhando o teclado do computador. 20 nomes estão sendo investigados. É uma questão de segurança nacional dos Estados Unidos, mas eu me pergunto, peraí, isso é uma questão muito séria para a Procuradoria-Geral da República aqui, para o Paulo Gonet, porque o ministro do Supremo foi enganado por isso. Quem enganou o ministro do Supremo? Isso é gravíssimo. Tem que investigar, sim. Ele cometeu um erro crasso, baseado numa prova falsa ou num indício falso. Não foi nem prova. Embora tenha recebido, embora o ônus da prova tenha ficado com Felipe Martins, que ele demonstrou que estava no Brasil, que foi daqui para Curitiba, de Curitiba para Ponta Grossa, mostrou registros do Uber que ele usou, etc., a passagem de avião, não adiantou nada. Bom, queria fazer uma outra observação antes de a gente terminar. Gente, vocês viram que os irmãos Batista, Wesley e Joesley, compraram a Avibraz? Pelo que eu vi, eu fui ver o preço, porque a Avibraz estava em recuperação judicial. A JIF aportou 300 milhões e assumiu 100%. Eu não sei se foi esse o preço, não sei. Mas a notícia que eu estou vendo é que assumiu 100% da Avibraz, que é uma indústria bélica, né? Que produz principalmente artilharia antiaérea e terra-terra por mísseis e foguetes, né? Tem condições de. E 300 milhões só. Que coincidência, né? O ministro Toffoli perdoou um compromisso de delação premiada dos irmãos Batista, porque um deles foi preso, mas fez a delação, mas ficou de pagar multa de 10 bilhões e 300 milhões. Será que foi só o troquinho depois da vírgula que estava sobrando para comprar a Avibraz? De Brasília, Alexandre Garcia.

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1: Fala aí, Faé, beleza?
2: Beleza, beleza, beleza, beleza, beleza, beleza. Chegando com o Show da Tarde da Cultura, com muita paz no coração, muita alegria. Sempre agradecendo, é claro, o nosso Papai do Céu por mais essa oportunidade de estar junto com você. A 101,7, primeiro lugar em todo o sul do estado, no seu coração. Parte de Minas, parte de Rio de Janeiro, sintonizados aqui na nossa rádio. Cultura! Segunda-feira maravilhosa. Hoje é 24, é isso? 24 de agosto de 2026. Tá fazendo aniversário, saúde e paz no seu coração. 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
2: 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Na Cultura agora, 12:23, tá começando o Show da Tarde.

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1: 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Na Cultura agora meio-dia e 37, show da tarde da Cultura, tem oferecimento de açougue Bom Pedido, no açougue Bom Pedido temos cortes perfeitos para o dia a dia, carnes macias e frescas com aquele sabor irresistível do bife sabolado assado de domingo, aqui você encontra tudo que você precisa para transformar a cada refeição em momento especial. 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
1: Bora mandar um abraço aqui pro meu amigo Aristeu Júnior, popular. Meu amigo Aristeu está lá em Franca, não é? Isso, tá em Franca, tá sintonizado aí através do aplicativo, curtindo a programação. É o Aristeu Júnior, né? Dizendo que já está a caminho do Espírito Santo, né? Tá lá em São Paulo, lá em Franca, no interior lá de São Paulo, e dizendo que tá a caminho do Espírito Santo. Isso aí, meu amigo Aristeu Júnior, o popular. Abraço, Juninho, abraço aí a todos aí de Franca. Rápido intervalo, já volto.

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1: Tá aí, Lauana Prado, saudade sua. 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Alô, alô, Cultura, mandar um abraço aqui pra ele, Juninho Xavier, o popular, meu fã. Tá ligado? Tá ligadinho com a gente aqui, o Juninho Xavier, nessa segunda-feira maravilhosa. Valeu, Júnior, um abraço. Abraço aí a todos aí do ônibus do tio Juninho. Um boa tarde aqui também para a Luísa de São Caetano, Rio Novo do Sul, tá participando, deixando boa tarde. Meu amigo Alex do bairro Esplanada também tá participando. Alô, Marcos Faé, manda um alôzão aí pra todos. Pra todos aí da segunda-feira. Na segunda-feira chegou, Alex. Bora trabalhar, meu garoto. E falta muito ainda, mas muito pra sexta-feira. Tá bom? Já começou, começou. Começou de novo. 1:06, segura aí que eu já volto.
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1: Ana Castela, dona de mim, agora da Cultura 1:27. Você ligadinho com a gente, 101,7, a primeira graça do seu rádio. Abraço aqui pro Rubens. Fala, Rubens. Boa tarde, meu amigo. Abraço, abraço, abraço. Olha, um abraço aqui também pros amigos de Cachoeiro Itapemirim. Alô, Marcos Faia, tô ligado aqui na programação. Manda um abraço aí pra todos aqui do bairro Aeroporto em Cachoeiro Itapemirim. Minha amiga Jo Carla e a dona Maria, e também o senhor Francisco, lá no bairro Aeroporto, hein? Um abraço pra vocês, tá bom? Olha, o Poder Judiciário do Espírito Santo, por meio da segunda vara da comarca de Castelo, convida para o lançamento Projeto Vida de Enfrentamento à Violência Doméstica e Familiar contra a Mulher. 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
1: Matheus e Cauã, saudade boa. 1:43, chegando informação pra você aqui na Cultura.

0: girando com a notícia, Ney Carvalho trazendo as informações. Boa tarde, Ney.
1: Boa tarde, Marcos Faé. Boa tarde, os ouvintes da Rádio Cultura FM. Uma operação da Polícia Militar apreendeu 177 papelotes de cocaína e duas porções de substância semelhante a haxixe na noite deste último domingo, dia 23 de agosto, no bairro Valão, em Cachoeiro de Itapemirim. A ocorrência foi registrada na rua Ana Maria Amaral. Segundo a Polícia Militar, durante buscas nas imediações, os militares localizaram uma sacola em um terreno baldio, nos fundos de uma residência. Todo o material apreendido foi encaminhado e entregue à autoridade policial de plantão. Um homem de 44 anos foi esfaqueado durante uma briga no bairro Bai Minas, em Cachoeiro de Itapemirim, neste último domingo, dia 23 de agosto. O motivo que teria provocado a confusão não foi informado. A ocorrência foi registrada na rua Mâncio Silva, nas proximidades do antigo campo do bairro. Os policiais realizaram diligências na região e localizaram um homem apontado como responsável pela agressão. Ele foi detido e encaminhado à autoridade competente para as providências cabíveis. Um acidente envolvendo três veículos foi registrado na noite deste último sábado, dia 22 de agosto, na estrada Augustinho Zanetti, próximo ao trevo de São Pedro de Rates, distrito de Guaçuí. A polícia militar foi acionada e no trecho os militares localizaram um Fiat Uno, um Fiat Stilo e um Fiat Palio, todos com danos causados pela colisão. A polícia militar registrou as informações para posterior apuração das circunstâncias do acidente. Não há informações sobre as vítimas envolvidas na ocorrência. A Ecovias Capixaba encerra o primeiro ano de concessão da BR-101 no Espírito Santo, com a liberação de mais 3,2 quilômetros da pista duplicada entre Anchieta e Iconha, no sul do estado. A nova etapa foi entregue neste último sábado, dia 22 de agosto, consolidando a duplicação de 11,2 quilômetros nesse trecho. Com a conclusão dessa etapa, a BR-101 passa a contar com um corredor duplicado de forma contínua entre o quilômetro 242 em Serra e o quilômetro 370 no dispositivo de acesso a Piúma. 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
1: 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Na Cultura, faltando 6 minutinhos para as 14h.
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1: Show da tarde da Cultura. Olha, daqui a pouquinho tem mais informação, né? Humberto Rocha trazendo as informações para você aqui, hoje girando com a notícia dentro do nosso programa Show da Tarde. Rápido intervalo, já volto.

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1: Sucesso Jorge Mateus, sucesso Dói, na Cultura 12:13. Show da tarde da Cultura. Um abraço aqui pra minha amiga, a Helena. A Helena e também a nossa amiga Margarida, lá de Vargem Alta, tá ligadinha com a gente lá em Jaciguá, Vargem Alta. Um abraço. 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

Marcos e Belucci. Yahoo! Caminhos de Sol, música linda, linda, linda. 2h29, informação chegando.

0: Girando com a notícia, Humberto Rocha trazendo as informações. Boa tarde, Humberto.
1: Uma ótima tarde para você também, amigo Marcos Faé e ouvintes do Show da Tarde da Cultura. Uma mulher encontrada morta dentro de uma geladeira em uma residência no centro de Montanha na noite da última sexta-feira foi identificada como Benedita de Jesus Rodrigues, de 59 anos. Benedita morava na residência com o companheiro dela. Os dois, naturais de Nanuque, em Minas Gerais, haviam alugado um imóvel para trabalhar na colheita de café da região. O caso foi descoberto pelo proprietário do imóvel, que entrou na residência à procura dos moradores após observar que o casal não havia sido visto por vizinhos nos últimos dias. Suspeitando que pudesse ter acontecido algo, ele arrombou a porta da casa e entrou e encontrou o corpo da vítima na geladeira. Polícia Militar e a Polícia Científica foram acionados. Segundo a Polícia Militar, em consulta ao sistema foi verificado que o parceiro da vítima, que não teve o nome divulgado, possui um mandado de prisão em aberto por homicídio na Bahia. Até o momento, ele não foi localizado. Um homem de 41 anos foi preso por suspeita de assassinar uma mulher com uma barra de ferro no bairro Quilombo, em Iúna, na noite do último sábado. O corpo da vítima, identificado como Ana Rita, foi encontrado horas depois do crime, na manhã de domingo, em uma área de descarte de lixo no bairro. De acordo com o titular da Delegacia de Polícia de Iúna, o delegado Nelson Coelho Fonseca Júnior, as investigações indicaram que o suspeito e a vítima se conheciam em razão do consumo de drogas. Conforme os elementos reunidos durante a diligência, o homem suspeitava que Ana tivesse furtado seu aparelho celular para vendê-lo e utilizar o dinheiro na compra de entorpecentes. A Sociedade Brasileira de Pediatria publicou nota de alerta sobre o uso sem indicação e sem acompanhamento médico de medicamentos conhecidos como canetas emagrecedoras para crianças e adolescentes. Segundo o comunicado, o uso inadequado para essas classes, ela pode aumentar a frequência e a gravidade dos eventos adversos. Entre os riscos do uso sem o acompanhamento estão o déficit de crescimento e desenvolvimento, a desidratação, distúrbios eletrolíticos, perda da massa muscular, pancreatite aguda e problema na vesícula. Um homem de 35 anos e uma mulher em situação de rua foram transferidos de Aracruz para o Hospital Estadual Dr. Jaime Santos Neves, na Serra, após sofrerem queimaduras graves. O transporte foi realizado pelo Notaé e, segundo o serviço de atendimento, a mulher teve 35% do corpo queimado enquanto utilizava álcool em uma churrasqueira. Já o homem teve 70% do corpo queimado. 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

0: Ou querendo, né? Não sei.
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0: Parabéns, parabéns para o Vanderlei Novelo, da Churrascaria Gauchão. Também a Margarida Barbosa, Helena Pinheiro Alvarenga, do bairro Independência, Ismeia Quintas, Isaac da Silva Bose, de Corumbá, Saulo Neri, de Ribeirão do Meio, Roberto da Silva, de Cachoeiro, Aloísio Gomes, da Fazenda das Flores, e a Thaís Zampilli, de Jerônimo Monteiro. Esses são os aniversariantes desta data maravilhosa. Muitos e muitos anos de vida são os votos da nossa cultura a todos vocês. 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Vou ficando por aqui, vem chegando a mensagem especial do padre Fábio de Melo e logo após teremos sequência máxima, uma hora de muita música sem intervalo comercial. Amanhã tô de volta com mais uma edição do nosso Show da Tarde da Cultura.
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Olá, meus amigos, obrigado pela companhia. Nós estamos começando mais um programa Palavras de Vida. Palavra de Deus que entra no nosso coração e que realiza o milagre que nós precisamos que aconteça todos os dias dentro de nós, que é justamente nós cultivarmos esperanças, coisas boas, o grande milagre que a palavra de Deus pode realizar na nossa vida, que é justamente nos ajudar a viver. O profeta Isaías diz de maneira muito bonita: assim como a chuva e a neve descem do céu e para lá não voltam mais, mas vêm irrigar e fecundar a terra e fazê-la germinar e dar semente para o plantio e para a alimentação, assim a palavra que sair de minha boca não voltará para mim vazia, antes realizará tudo o que for de minha vontade e produzirá os efeitos que pretendi ao enviá-la. Através da boca do profeta, Deus está nos dizendo aqui que a sua palavra na nossa vida será como a chuva, como a neve, que cai e produz um fruto. Agora nós precisamos permitir que esse fruto aconteça. Deus nos dá a palavra, mas a gente precisa criar condições para que essa palavra produza frutos. É interessante que o tempo todo Deus nos orienta para as coisas boas, mas nem sempre nós aceitamos a orientação. Você sabe muito bem, você é filho, você já foi

muito tempo, né? Pode ser que você já não tenha mais os seus pais, mas você sabe muito bem que a palavra dos pais para os filhos tem sempre o desejo de orientá-los para as coisas boas da vida. Ninguém gosta de orientar um filho, nenhum pai, nenhuma mãe vai orientar o filho para a própria desgraça. Não. Nós orientamos porque a gente quer que a pessoa acerte. Se porventura alguém orienta errado, não foi porque quis. Mas em Deus não há esse equívoco. Deus o tempo todo nos orienta para coisas boas. A palavra dele está constantemente comprometida com a nossa felicidade. Deus nos quer felizes, minha gente. Deus nos quer cada vez mais descobrindo o que é bom na vida. A sua palavra está sempre voltada para esse objetivo. Ele quer nos encaminhar para a verdadeira felicidade. Mas nem sempre a gente deixa, a gente aceita, nem sempre nós acreditamos nessa palavra, e aí nós colocamos a confiança em outras palavras. A gente faz os nossos planos muitas vezes sem que Deus participe deles, não é verdade? E aí a gente desobedece, da mesma maneira como nós desobedecemos os pais no momento em que recebemos orientações para a nossa vida, para as nossas escolhas. Mas a gente pode modificar isso. Vamos colocar a nossa confiança em Deus, vamos colocar a nossa confiança no dia de hoje, nesta palavra que nos orienta, para que nós possamos escolher as coisas boas, para que nós possamos fazer um pacto com a bondade e assim a gente saborear o bom da vida, que é a consequência de uma escolha bem feita. Derrame sobre todos nós a bênção do Deus Todo-Poderoso, Ele que é Pai, Filho e Espírito Santo. Amém. Continue na sua luta, continue com seu trabalho, que você tenha hoje uma boa oportunidade de permitir que essa palavra de Deus caia sobre o seu coração, sobre a sua vida e que produza muitos e muitos frutos.

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0: em Castelo, 4:03.
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Malvadão tá na área. Anda comigo, companheiro. Uma ótima tarde para toda a nossa Castelo, uma ótima semana para você. Ligado em 101.7 no sul do estado do Espírito Santo, leste mineiro e baixada campista, você na sua casa, no seu carro, no seu trabalho, no seu lazer, aonde quer que você esteja. Obrigado pelo primeiro lugar. 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Pode mandar a sua mensagem no WhatsApp 28 3542 1017. Abraço hoje especial vai para o meu camarada Rael, companheiro Rael, tá lá na máquina, lá na pedreira, trabalhando, mas curtindo a primeiraça. Canta, coleirinho, que tem novidade na pista da 101.7. Acertou de novo.

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0: Cultura FM, você liga, é sucesso a toda hora. Wesley Safadão e Rei Vaqueiro Displicente. Christian Ralph, Nova York, Roberto Ronaldo e Mariana Fagundes, só não embaça meu forró. Titãozinho Chororó, aqui o Sistema é Bruto. M e Solange Almeida, Preju. Na primeiraça, agora 4:23, hora certa na Cultura. 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
0: Recados no WhatsApp, Luiz Fernando de Campo Novo, em São Francisco do Itabapuana, pedindo para ouvir o Chapeludo, mandando para a mãe Dona Irineia. Quem mais está com a gente? O Alex da Esplanada. Mandando abraço para a esposa Maiara, o Ciro João Miguel e Maitê, para o César Berry e todos do Taquaral. Tá pedindo para ouvir aqui, Baitaca. Quem mais está com a gente? O Igor de Castelo pedindo para ouvir a Majestade o Sabiá. Abraço para o meu camarada Darli Lousada. Alô, Darli Lousada, lá na oficina de lanternagem do Darli, em Conceição do Castelo. Darli deu aquela curvada aqui ontem em Castelo. Entrou no jogo de bola de massa, saiu campeão, é isso aí, e arrasou, hein? É, garoto. Abraço também ali para as meninas, meninas do barzinho do campo de bocha do bairro Vila Isabel. A Jennifer e a Priscila, Jennifer e Priscila, as meninas ali do bar do campo de bocha do Vila Isabel. Vamos ao bloco de informações e já já eu volto atendendo o seu pedido musical.

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pra você que eu faço tudo com a maior alegria. Abraço para o meu camarada Vanderlei Novelo. É, trabalha ali na churrascaria Galchão. Alô, amigo Vanderlei Novelo, fazendo aniversário hoje. Parabéns, felicidades e muita saúde. Logo mais vamos lá no bar da Cida tomar aquele, como é que chama, hein? É. Vanderlei Novelo da churrascaria Galchão. Agora tem Nando Moreno e Rio Negro e Solimões, dica do ouvinte, Chapeludo.

0: As melhores músicas do seu rádio estão aqui em 101.7. Gustavo Lima, 10 na mente. Jair Rodrigues, A Majestade, O Sabiá, Manu Batidão, 4 Enganados, Maitaca, Nego Bom, Não Se Mistura, Nando Moreno, Rio Negro e Solimões, Dica do Ouvinte, Chapeludo. Na primeiraça, agora 4:52. 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
0: 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Vamos ao bloco de informações e já já, Malvadão tá de volta.

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0: Em Castelo, 5:01.
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Malvadão continua na área. Anda comigo, companheiro. Um ótimo fim de tarde para você ligado aqui em 101.7. 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Hoje no Baú Sertanejo, teremos Amado Batista, dica do ouvinte. Teremos a previsão do tempo, as homenagens a você que está aniversariando e a cotação do café. 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Canta, coleirinho, e sorta na pista da 101.7. Henri Freitas e Diego e Vitor Hugo, Bobo é Eu.

0: 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Michele Andrade, Mani Vaqueiro, Desmanteiro e Fuzuê. Daniel, Dica do Ouvinte, o Menino da Porteira. Na primeiraça, agora 5:12. 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
0: Vamos lá, recado no WhatsApp. Valmir Rabelo do Nova Brasília e Governador Lindenberg pedindo para ouvir Jean e Giovanni. Quem mais está com a gente? Matheus Trevisani de Japira, interior de Linhares. Tá voltando lá da Aparecida do passeio, pedindo para ouvir. Me mande um sinal com Leandro e Leonardo. A Selma Salvador, lá de Santa Rita, em Muqui. Mandando abraço para o marido Sebastião, para os filhos Anderson, Alan e Alex. Alô especial para todos os irmãos, também a neta Bela Salvador, lá de Cachoeiro, para as noras Adriana e Dayana. E para todos ligados na primeiraça, pediu Amado Batista, vamos agora para o nosso baú sertanejo. Canta coleirinho que é modão sonado demais e é dica do ouvinte. Amado Batista, sua partida.

0: era tua, né?
1: Locutora sertaneja não é o lugar, é a pessoa. Sandy Avião e Henrique Juliano. Na primeiraça, agora 5:21.
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1: Olha, o Poder Judiciário do Espírito Santo, por meio da segunda vara da comarca de Castelo, convida para o lançamento do projeto Vida, de enfrentamento à violência doméstica e familiar contra a mulher. Dia 27 de agosto, às 9 da manhã, no Teatro Municipal Artênio Merson, haverá palestra com a delegada doutora Francine Parmagnani sobre como identificar e romper o ciclo de violência. Participe, sua presença fortalece essa rede de proteção. Abraço para o meu amigo Marcão. Alô, Marcão, lá em Vargem Grande, venda nova do Imigrante, tá lá no bar do Romário. Tá me convidando para passar lá para tomar um, como é que chama? Opa, qualquer hora passaremos por aí, no bar do Romário, em Vargem Grande. Abraço para o meu camarada Marcão. 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Já já, Malvadão tá de volta.

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8: Muito boa tarde aos ouvintes do Cultura Sertaneja, girando com a notícia, diretamente de Vargem Alta, hoje falando de cultura. A Prefeitura Municipal de Vargem Alta, por meio da Secretaria de Cultura e Turismo, está promovendo uma pesquisa junto com a população com o objetivo de atualizar e ampliar o acervo das bibliotecas municipais. A iniciativa busca identificar os interesses e as preferências dos leitores do município, permitindo a aquisição de novos títulos que atendam às diferentes faixas etárias e áreas de interesse dos leitores. Por meio da pesquisa, os moradores poderão indicar livros, autores e temas que gostariam de encontrar disponíveis nas bibliotecas. Entre as sugestões, podem ser incluídas obras de literatura, romance, aventura, ficção, literatura infantil e juvenil, biografias e publicações de autores capixabas, entre diversos outros gêneros. A participação da comunidade é fundamental para a construção de um acervo diversificado, atualizado e alinhado ao desejo dos leitores, fortalecendo o incentivo à leitura e ampliando o acesso à cultura no município. Os interessados podem participar da pesquisa através de um formulário eletrônico que está disponível no portal da prefeitura, vargemalta.es.gov.br. Uma boa iniciativa aí, incentivo à leitura, incentivo à cultura, sempre são iniciativas positivas e a prefeitura de Vargem Alta com certeza está dando um bom passo nessa direção. 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

0: na Primeiraça, agora 5h42.
1: Reinaldo Botelho.
0: Manda um abraço aqui para a galera lá no Espetinho do Zé Lúcio, a galera do Espetinho do Zé Lúcio no bairro Santa Bárbara. Quem tá por lá tomando aquele, como é que chama? É o nosso amigo Zandonai. De abraço pra todos aí, então, no Espetinho do Zé Lúcio, no bairro Esplanada. Agora tem informação.
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0: A previsão do tempo, de acordo com o Incaper, amanhã terça-feira os ventos úmidos que entram no continente dão suporte à chuva rápida em alguns momentos em boa parte do Espírito Santo.
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0: Muito bem, vamos cantar parabéns pra você.
1: Parabéns, parabéns, parabéns pra você.
0: Parabéns, parabéns ao meu amigo Vanderlei Novelo, ali da churrascaria Galchão. Parabéns, companheiro, saúde e muita paz. Margarida Barbosa, Helena Pinheiro Alvarenga, no bairro Independência, Ismélia Quintas, Isaac da Silva Bose, no Corumbá, Saulo Neri, no Ribeirão do Meio, Roberto da Silva, em Cachoeiro, Aloísio Gomes, na Fazenda das Flores, e a Thaís Zampilli, lá em Jerônimo Monteiro. A todos vocês, a nossa homenagem musical, Teodoro Sampaio, Caltribite, Ciela Milar.

Terminando o nosso Cultura Sertaneja de hoje, Leandro e Leonardo, Me Dê um Sinal. Cultura Sertaneja de volta amanhã, a partir das 16h, no oferecimento Escritório Procafé em Conceição do Castelo, em frente ao Sanfonão. 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Tá na hora da cotação do café. 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O Arábica, bebida dura, 1.740. O Arábica, bebida rio, 1.350. E o Conilon tipo 7, 1.027. Repetindo, o Arábica, bebida dura, 1.740. O Arábica, bebida rio, 1.350. E o Conilon tipo 7, 1.027. 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Obrigado a você pelo carinho, pela atenção e por essa linda audiência. Que Deus ilumine e abençoe a cada um de nós. Tá na hora do Momento Cristão, a apresentação da Cristina Ked. Só me resta dizer.

0: Amigo companheiro, tô fechando a porteira, malvadão tá sartando fora.
1: Obrigado, mãe.

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0: recebeu do Espírito Santo.
1: Ave Maria, cheia de graça, o Senhor é convosco, bendita sois vós entre as mulheres e bendito é o fruto do vosso ventre, Jesus.
0: Santa Maria, Mãe de Deus, rogai por nós, pecadores, agora e na hora de nossa morte. Amém.
1: Eis aqui a serva do Senhor.
0: Faça-se em mim, segundo a vossa palavra.
1: Ave Maria, cheia de graça, o Senhor é convosco. Bendita sois vós entre as mulheres, e bendito é o fruto do vosso ventre, Jesus.
0: Santa Maria, Mãe de Deus, rogai por nós, pecadores, agora e na hora de nossa morte. Amém.
1: E o Verbo divino se fez carne
0: e habitou entre nós.
1: Ave Maria, cheia de graça, o Senhor é convosco. Bendita sois vós entre as mulheres e bendito é o fruto do vosso ventre, Jesus.
0: Santa Maria, Mãe de Deus, rogai por nós, pecadores, agora e na hora de nossa morte. Amém.
1: Rogai por nós, Santa Mãe de Deus,
0: para que sejamos dignos das promessas de Cristo.

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1: Paz e bem a você que está ligado conosco na Cultura FM de Castelo. São 6:02. 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Proclamai todos os dias a salvação de Deus. Anunciai entre as nações a glória do Senhor. Que o amor e a graça de Deus estejam com você, querido ouvinte, neste início de noite de segunda-feira. Hoje, dia 24 de agosto, a igreja está em festa em louvor ao apóstolo São Bartolomeu. Diz o evangelho que Filipe encontrou-se com Natanael, que é outro nome de Bartolomeu, e disse-lhe: encontramos aquele de quem Moisés escreveu na lei e nos profetas, Jesus de Nazaré, filho de José. Natanael exclamou, é o evangelho que nós vamos ouvir daqui a pouquinho: pode vir alguma coisa boa de Nazaré? E Filipe então convidou-o a ver. Sobre ele diz que eis um verdadeiro israelita em quem não há dolo. Próprio Jesus disse, né? E aí tem aquela conversa toda, da onde você me conhece, Jesus? E Jesus falou que antes que Filipe o chamasse, eu lhe vi debaixo da figueira. E aí então Natanael responde: Rabi, vós sois o filho de Deus, vós sois o rei de Israel. Nos evangelhos sinóticos era chamado de Bartolomeu, mas no de João, que nós vamos meditar hoje, era Natanael em hebraico. Os estudiosos dizem que se trata da mesma pessoa, um dom de Deus segundo a etimologia do seu nome, como são todos os santos para a igreja. Tudo que nós sabemos com certeza sobre a vida de Bartolomeu vem dos textos evangélicos, especialmente do Evangelho de São João, que narra sua vocação de modo detalhado. Bartolomeu era um pescador de Caná, mas conhecia bem Nazaré, situada a apenas 8 quilômetros de distância, mas não confiava naqueles montanheses. Por isso, era um pouco cético quando seu amigo Filipe lhe falou sobre Jesus. Mas ele lhe respondeu simplesmente: venha e veja. Assim Bartolomeu foi, e logo que Jesus o viu, lhe demonstrou ter uma confiança sem precedentes. Finalmente um israelita sincero. Ele o recebeu, mas apenas conseguiu responder perguntando como Jesus o conhecia. De fato, ele era um homem concreto, apegado à tradição e que meditava a Bíblia diariamente, conforme a lei exigia. Contudo, depois de toda aquela desconfiança, a adesão de Bartolomeu a Jesus foi total. Vós sois o rei de Israel, exclamou. Devido à sua origem, presume-se que Bartolomeu podia estar presente nas bodas de Caná, palco do primeiro milagre de Jesus, mas não há prova nos textos. Após a morte de Jesus, sabemos quais apóstolos estavam reunidos em oração no cenáculo, porque os Atos mostram uma lista precisa de nomes. Entre eles também estava Bartolomeu. O que este apóstolo fez depois não se sabe historicamente, mas aparentemente parece que foi pregar a palavra em várias regiões do Oriente, da Mesopotâmia à Índia, realizando milagres e curas milagrosas até chegar à Armênia. Ali, além de converter as populações de 12 cidades, conseguiu até evangelizar o rei Polímio e sua esposa, causando ira entre os sacerdotes das divindades locais. Enfim, Astiage, irmão do rei, convencido pelos próprios sacerdotes, mandou condená-lo à morte. Seu martírio aconteceu em Albanópolis, por volta do ano 68. Ao longo dos séculos, depois de milhares de peripécias, suas relíquias chegaram a Roma, graças à mediação do imperador Otão III, onde descansam na basílica a ele dedicada na Ilha Tiberina. São Bartolomeu, rogai por nós e por toda a igreja no dia de hoje. Mês de agosto é o mês vocacional. A cada semana nós meditamos e rezamos para um tipo de vocação. Ontem foi dia do leigo e dia do catequista. Leigo é todo aquele que não tem o sacramento da ordem, né? E nem é um religioso de ordem. Então eu e você, querido ouvinte, que somos ou solteiros ou casados, que trabalhamos na igreja, que servimos a igreja, que servimos a comunidade, todos nós somos leigos. E em homenagem a todos os leigos, também celebramos ontem o dia do catequista, este importante ministério exercido nas nossas comunidades. Então vamos rezar por todos nós leigos, para que nós também ouçamos o convite do Senhor e possamos dar o nosso sim a cada dia. A você que neste dia 24 de agosto está completando mais um ano de vida, desejamos saúde, paz, felicidade, e hoje vai o meu abraço mais que especial para minha querida sobrinha Raquel Casagrande Ked, que já esteve conosco aqui também no Momento Cristão durante um período. Já também ela poderá voltar, né? A qualquer momento aí. Raquel, que Deus te abençoe. Felicidades. Estamos sentindo sua falta aqui no Momento Cristão. Receba as bênçãos de Deus para você. E aí, para você, Raquel, vai a primeira música de hoje. Momento Cristão, levando até você paz, fé e oração. Juntos na graça de Deus até às 7h.

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1: Convidamos a todos para a Santa Missa em honra a Santa Mônica, na próxima quinta-feira, dia 27, às 7 horas da manhã, na Igreja Matriz. Na sexta-feira, dia 28, solenidade de Santo Agostinho. Haverá missas na Igreja Matriz às 7 e às 9 da manhã e também às 19 horas. E comunicamos que neste dia, sexta-feira, não haverá expediente na Secretaria Paroquial. Festa em louvor a Santo Agostinho nos dias 27, 28, 29 e 30 de agosto na comunidade da Fazenda do Centro. Nos dias 27, 28 e 29, trido preparatório às 19 horas. No dia 30, dia da festa, às 8h30, chegada dos apostolados da oração. Às 8h45, procissão com a imagem saindo de frente da capela do casarão, indo até a capela de Santo Agostinho. Às 9 horas, celebração eucarística e logo após teremos também um almoço. E aí a comunidade convida o apostolado de todas as comunidades e o povo em geral para participarem deste momento tão importante para nossa paróquia, para a Ordem dos Agostinianos, que vai acontecer lá na Fazenda do Centro. Missas nas comunidades do interior, próximo sábado, dia 29, às 17 horas em Sete Voltas, às 19 na Crimeia. Domingo, dia 30, às 7 horas, missa em Milagrosa. Às 9 horas na Conquista, no Macuco. Às 11 horas em Jabuticabeira e também em Santa Maria, que estará em festa em louvor a Santa Mônica. 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

Querido ouvinte, hoje com alegria e gratidão, a nossa Diocese de Cachoeiro de Itapemirim celebra os 13 anos de ordenação episcopal do nosso bispo diocesano, Dom Luiz Fernando Lisboa. Nomeado bispo em Pemba, em Moçambique, no dia 12 de junho de 2013, Dom Luiz Fernando recebeu a ordenação episcopal em 24 de agosto daquele mesmo ano, na Catedral Metropolitana de Osasco, São Paulo. Hoje, toda a Igreja Católica do Sul do Espírito Santo eleva a Deus sua ação de graças pelo dom de sua vida, vocação e ministério episcopal. Agradecemos por sua presença entre nós, por sua dedicação à Igreja e pelo pastoreio marcado pelo serviço, pela proximidade e pelo compromisso com o Evangelho. Então, os nossos parabéns e nossas orações para o nosso bispo, Dom Luiz Fernando Lisboa, pelos 13 anos de ordenação episcopal. Convido você agora, querido ouvinte, a fazer comigo a oração vocacional. Senhor da Messe, pastor do rebanho, faz ressoar em nossos ouvidos teu forte e suave convite. Vem e segue-me. Derrama sobre nós o teu espírito, que ele nos dê sabedoria para ver o caminho e generosidade para seguir tua voz. Senhor, que a Messe não se perca por falta de operários. Desperta nossas comunidades para a missão. Ensina nossa vida a ser serviço. Fortalece os que querem dedicar-se ao reino na vida consagrada e religiosa. Senhor, que o rebanho não pereça por falta de pastores. Sustenta a fidelidade de nossos bispos, padres, diáconos e ministros. Dá perseverança a nossos seminaristas. Desperta o coração de nossos jovens para o ministério pastoral em tua Igreja. Senhor da Messe e pastor do rebanho, chama-nos para o serviço de teu povo. Maria, mãe da Igreja, modelo dos servidores do Evangelho, ajuda-nos a responder sim. Amém.

Mestre, tu és o Filho de Deus, és Rei de Israel. Vamos juntos meditar o Evangelho desta segunda-feira, festa de São Bartolomeu Apóstolo. Evangelho de São João, capítulo 1, versículos de 45 a 51. Com fé, aclamemos o Santo Evangelho.

O Senhor esteja convosco. Ele está no meio de nós. Proclamação do Evangelho de Jesus Cristo segundo João. Glória a vós, Senhor. Filipe encontrou-se com Natanael e lhe disse: encontramos aquele de quem Moisés escreveu na lei e também os profetas, Jesus de Nazaré, o filho de José. Natanael disse: de Nazaré pode sair coisa boa? Filipe respondeu: vem ver. Jesus viu Natanael que vinha para ele e comentou: aí vem um israelita de verdade, um homem sem falsidade. Natanael perguntou: de onde me conheces? Jesus respondeu: antes que Filipe te chamasse, enquanto estavas debaixo da figueira, eu te vi. Natanael respondeu: Rabi, tu és o filho de Deus, tu és o rei de Israel. Jesus disse: tu crês porque te disse eu te vi debaixo da figueira? Coisas maiores que esta verás. E Jesus continuou: em verdade eu vos digo, vereis o céu aberto e os anjos de Deus subindo e descendo sobre o Filho do Homem. Palavra da salvação. Glória a vós, Senhor. Querido ouvinte, hoje, dia 24 de agosto, a Igreja celebra a festa do apóstolo e mártir São Bartolomeu, que também era conhecido como Natanael. Trata-se do mesmo apóstolo, da mesma pessoa. E este texto do Evangelho de São João vem nos falar como foi o primeiro encontro de Jesus com Natanael ou Bartolomeu. E também vem nos falar da importância de nós sermos instrumentos de Deus na vida do outro. Querido ouvinte, nada é mais gratificante do que podermos ajudar alguém a fazer uma experiência pessoal com Jesus. E foi exatamente isso que Filipe fez com Natanael, também conhecido como Bartolomeu. Ele disse para Natanael: vem ver. Interessante que Filipe não tentou convencer Natanael com palavras. Ele poderia aqui ter argumentado com ele, mas ele simplesmente fez o convite: vem ver, para você tirar a prova, né? Filipe não tentou convencê-lo com palavras. Fez esse convite simples, mas um convite cheio de fé. E assim, Filipe conduziu Natanael até Jesus e deu a Natanael a oportunidade de fazer uma experiência, de ter um encontro que transformaria a sua vida. E o primeiro olhar de Jesus para Natanael foi marcante, porque mesmo sabendo da sua desconfiança, Jesus não o repreendeu. Pelo contrário, Jesus o acolheu e o acolheu com um elogio: eis um verdadeiro israelita no qual não há falsidade. E Natanael então ficou surpreso e perguntou para Jesus: mas Jesus, da onde você me conhece? E Jesus disse: antes que Filipe te chamasse, quando estavas debaixo da figueira, eu te vi. Então, olha que interessante. Natanael, que antes havia questionado, né, com Filipe, pode vir coisa boa de Nazaré, foi até preconceituoso. Mas agora, ele estava ali diante de uma experiência viva que lhe abriu os olhos da fé. E foi tão marcante este encontro que logo Natanael faz a sua profissão de fé: Rabi, tu és o filho de Deus, tu és o rei de Israel. Lembrando que ontem no Evangelho
Do 21º domingo, Jesus perguntava para os seus discípulos, né? Quem dizem os homens ser o filho do homem? E depois Jesus pergunta para eles e vocês, quem eu sou para vocês? No evangelho de hoje, Natanael faz a sua profissão de fé e diz quem é Jesus para ele. Tu és o filho de Deus, tu és o rei de Israel. Esse trecho do evangelho, querido ouvinte, nos mostra que ouvir falar de Jesus não basta. É preciso fazer uma experiência pessoal com Ele, é preciso ter um encontro pessoal com o Senhor, porque é neste encontro com Jesus que os nossos horizontes se abrem. É neste encontro com Jesus que nós aprendemos a enxergar a vida e os irmãos com um olhar novo, com o olhar de Jesus. Meu irmão, minha irmã, quem tem este encontro pessoal com Jesus descobre um novo sentido para a sua vida. Aprende a acolher, a partilhar a vida, a amar sem esperar nada em troca. E todos nós, em algum momento da nossa vida, nós recebemos um convite para conhecer Jesus, seja através dos nossos pais, dos nossos avós, dos nossos catequistas, dos nossos amigos, dos encontros que muitas vezes nós participamos, ou simplesmente alguém que passou ali pelo nosso caminho. Nas celebrações, na missa, no momento, né, que estamos em adoração do Santíssimo, são várias oportunidades que nós temos para nos encontrar com o Senhor. E este encontro, ele só é verdadeiro quando nós abrimos o nosso coração, quando nós permitimos que Jesus fale conosco. É nesse encontro que ele nos revela quem nós somos, é nesse encontro que ele nos cura, é nesse encontro que ele transforma a nossa vida e nos convida a sermos testemunhas dele. Nós estamos no mês vocacional. A cada domingo nós fomos refletindo sobre um chamado, sobre uma vocação. Lembrando, no primeiro domingo, né, todos aqueles nossos irmãos que receberam o sacramento da ordem, os padres, os bispos, os diáconos. No segundo domingo, todos aqueles que com o dia dos pais, todos que receberam a vocação e receberam o sacramento do matrimônio. No terceiro domingo, todos os consagrados à vida religiosa, os religiosos, as religiosas, que se doam totalmente pelo reino de Deus, pela igreja. E ontem, o dia do leigo, o dia do catequista, todos os cristãos batizados, que não receberam o sacramento da ordem, mas são convidados a testemunhar Jesus no mundo. Quem experimenta, querido ouvinte, a alegria de estar com Jesus, não consegue guardar essa alegria para si mesmo. Ele sente necessidade de partilhar essa experiência, de apontar Jesus ao outro, de levar o outro também a ter este encontro, como fez Filipe com Natanael. Em Jesus, o céu se abre e o rosto do Pai se torna visível. Jesus é essa ponte entre o humano e o divino. Jesus é esse caminho que nos liga ao coração do Pai. O nosso encontro com Jesus, querido ouvinte, a cada dia, ele precisa ser transformador. E ele é transformador quando ele acontece de verdade. A sua presença na nossa vida suaviza as nossas durezas, fortalece-nos nas nossas fraquezas, suaviza-nos também nas nossas dores, nos torna pessoas mais amáveis, mais pacientes, mais cheias de misericórdia. E aí, aos poucos,
o seu amor vai se impregnando em nós, até que nós já não conseguimos mais viver sem ele. Acabamos de ouvir a música, né? Viver para mim é Cristo. Que realmente essa seja a nossa meta. E que envolvidos por esse amor, nós nos tornemos parecidos com ele. É Cristo que já não sou eu quem vivo, é quem vive, é Cristo quem vive em mim. Então que nós sejamos como Natanael, São Bartolomeu, que festejamos hoje, verdadeiros, sem falsidades, abertos à ação de Deus. E que nós sejamos também como Filipe, que já seguia Jesus e foi capaz de fazer esse convite a Natanael. Que nós também, que já seguimos Jesus, possamos ter este amor, este carinho para com as pessoas com quem nós encontramos e também façamos esse convite. Que através da nossa vida, outras pessoas possam fazer a experiência deste encontro pessoal com Jesus. Então, este evangelho de hoje, nesta festa de São Bartolomeu, nós refletimos que o céu não está distante de nós. Ele já pode ser experimentado aqui no nosso encontro pessoal e diário com nosso Senhor Jesus Cristo. Amém.

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0: Louvado seja nosso Senhor Jesus Cristo, para sempre seja louvado. 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Muito obrigada pela sua audiência, que Deus te abençoe e desejo a você uma ótima e santa noite, que a nossa semana seja uma semana abençoada. Estaremos celebrando dois santos agostinianos nessa semana, quinta-feira Santa Mônica, sexta-feira Santo Agostinho, que nós possamos seguir firmes na nossa missão, na nossa vocação de cristãos batizados, discípulos missionários de nosso Senhor Jesus Cristo. Vamos então juntos receber a bênção do nosso bispo, que está aniversariando hoje, né, aniversário de episcopado, Dom Luiz Fernando Lisboa. Na sequência, para você, a voz do Brasil. Fique na paz.
1: Deus vos abençoe e vos guarde.
2: Amém.
1: Ele vos mostre a sua face e se compadeça de vós.
2: Amém.
1: Volva para vós o seu olhar e vos dê a sua paz.
2: Amém.
1: Por intercessão de Nossa Senhora da Penha, abençoe-vos o Deus Todo-Poderoso, Pai, Filho e Espírito Santo. Amém.
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1: 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As notícias do governo federal que movimentaram o país no dia de hoje.
2: Olá, boa noite.
0: Boa noite para você que nos acompanha em todo o país.
2: Segunda-feira, 24 de agosto de 2026.
0: Vamos aos destaques do dia.
2: Saúde.
0: Meu SUS Digital vai oferecer teleatendimentos a mulheres em situação de violência e mães atípicas. Graziele Bezerra.
3: Cada usuária poderá realizar até 10 sessões. Ao final das sessões, a mulher poderá ser encaminhada para a continuidade do cuidado em um centro.

0: de atenção psicossocial.
1: Motoristas já podem consultar em um único lugar as passagens por pedágios eletrônicos e verificar se há tarifas pendentes.
2: Plataforma reúne dados sobre registro, situação da tarifa e canal de pagamento. Luciana Colares de Holanda.
0: O pedágio eletrônico, chamado de Free Flow, permite a passagem de veículos pelos pontos de cobrança sem a necessidade de parada em cancelas ou cabines fiscais.
1: Mobilização por pessoas desaparecidas.
2: Familiares podem doar DNA para auxiliar nas buscas. Pablo Mundim.
3: O DNA do familiar é incluído em bancos de perfis genéticos e pode ser comparado com materiais de pessoas encontradas vivas ou mortas cuja identidade ainda não foi confirmada.
1: Hoje, na apresentação da Voz do Brasil, Luciana Vasconcelos e Luciano Seixas.
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1: Pequenas empresas devem ficar de olho. O número de serviços disponíveis em órgãos do Poder Público Federal deve aumentar. E assim, podem surgir novas oportunidades de negócios.
2: E como funciona? Por meio de plataforma, o órgão público divulga uma necessidade de serviço ou de aquisição de alimentos. E os fornecedores cadastrados podem enviar suas propostas com o preço pelo qual realizariam o trabalho.
1: Quem tem mais informações ao vivo é Gabriela Noronha. Boa noite, Gabriela.
4: Boa noite, Luciano. Boa noite a todos os ouvintes da Voz do Brasil. Boa noite, Luciana. Olha, é isso mesmo. Bancos públicos, Correios e outras entidades federais, como o Fundo Nacional de Desenvolvimento da Educação, o FNDE, vão utilizar a plataforma Contrata Mais Brasil para contratar microempreendedores individuais em serviços de manutenção e pequenos reparos e também outros serviços. Com a assinatura do termo de adesão nesta segunda-feira, as instituições públicas se somam aos demais órgãos federais, como escolas, prefeituras, governos estaduais e também que já utilizam, né, a ferramenta para contratar os serviços. A lista inclui profissionais de diferentes áreas, como explica o ministro do Empreendedorismo, da Microempresa e da Empresa de Pequeno Porte, Paulo Henrique Pereira.
5: É a possibilidade de uma escola contratar o pedreiro, pintor do bairro, que às vezes tem a filha ou o filho estudando na escola, para fazer o serviço público, ao invés de mandar esse dinheiro para uma grande empresa. É um hospital que vai comprar comida de um produtor local, ou uma agência do Banco do Brasil que vai buscar lá a cozinheira para fazer um evento, que é uma empreendedora local, deixando o dinheiro nos territórios, nas localidades.
4: E olha, para participar, o MEI e microempresas devem acessar a plataforma com a conta gov.br, informar o CNPJ, realizar o cadastro no sistema de cadastramento unificado de fornecedores e, quando necessário, selecionar os serviços que oferecem. A partir daí, eles poderão enviar propostas para oportunidades disponíveis em seu município ou região. E a contratação é realizada toda de forma digital e pode ser concluída em até 5 dias após a publicação da demanda pelo órgão público. A secretária-geral do Ministério da Defesa, Sinária Wagner Fredo, conta como o sistema auxilia a contratação de serviço nas Forças Armadas.
6: Há uma conexão com os fornecedores locais para serviços de pequena monta. Então, a partir desse valor, que são aquisições até 13 mil, são feitas essas contratações. E hoje, dessas 390 unidades cadastradas, 148 já fizeram pelo menos uma aquisição.
4: E olha, a plataforma e o formulário de cadastro para fornecedores e órgãos públicos estão disponíveis no endereço oficial contratamaisbrasil.sistema.gov.br. Luciana, Luciano.
2: Muito obrigada, Gabriela Noronha, pelas informações ao vivo aqui na Voz do Brasil.
1: O governo federal publicou no Diário Oficial resolução que define os segmentos que têm direito a crédito pelo Plano Brasil Soberano.
2: Tem direito a solicitar empréstimos ao BNDES, Banco Nacional de Desenvolvimento Econômico e Social, exportadores afetados pelas tarifas extras impostas pelos Estados Unidos e companhias e fornecedores que estão sofrendo com os conflitos no Oriente Médio.
1: Também podem acessar os recursos, projetos industriais e tecnológicos nas etapas de lavra associadas a beneficiamento, refino ou transformação de minerais.
2: E ainda produtores de fertilizantes e setores industriais de relevância para a balança comercial brasileira.
1: Quem usa usa o pedágio eletrônico nas rodovias, aquele que você passa sem parar na cancela e efetua o pagamento depois, agora pode acompanhar seus registros por aplicativo.
2: Em um só local, será possível conferir as passagens em pedágios, os valores e até dar uma entrada em contestação.
0: O pedágio eletrônico, chamado de Free Flow, permite a passagem de veículos pelos pontos de cobrança sem a necessidade de parada em cancelas ou cabines fiscais. E a partir de agora, o motorista que usa esse sistema vai poder consultar todos os registros de passagem por meio do aplicativo CNH do Brasil, que tem mais de 81 milhões de usuários. Será possível consultar registros nas rodovias que utilizam o sistema, sejam elas federais ou estaduais. O ministro dos Transportes, Jorge Santoro, deu detalhes sobre a plataforma.
7: Qualquer pessoa pode consultar as suas passagens nos portos de Free Flow no país inteiro. Com o aplicativo ela vai ter a noção exata se passou ou não passou, quando ela passou, em qual rodovia ela passou. Agora ele tem um órgão oficial que é a Senatran que diz, ele passou ali realmente. Ah, mas eu não passei. Então ele vai lá no aplicativo, ele pode fazer a contestação. Eu não passei, não concordo com aquela cobrança. Até nisso o aplicativo é mais moderno.
0: Hoje, 14 concessionárias já estão integradas à plataforma. O aplicativo envia notificações sobre a cobrança e o motorista tem até 30 dias para pagar pela passagem no pedágio. Mas atenção, o pagamento não é feito pela plataforma. O CNH do Brasil direciona o usuário ao canal disponibilizado pela concessionária. Reportagem Luciana Colares de Holanda.
1: Parentes de desaparecidos contam com a tecnologia para ajudar na localização dessas pessoas.
2: Em todo o país, postos de coleta de DNA do Ministério da Justiça e Segurança Pública estão preparados para receber os familiares que ainda não tenham doado material genético.
1: A doação é simples e aumenta as chances pela busca da pessoa que desapareceu.
8: São 342 postos de coleta disponíveis em todo o país. A coleta é uma forma de ampliar as chances de identificação de pessoas desaparecidas. O secretário nacional de Segurança Pública, Chico Lucas, explica que o DNA do familiar é incluído em bancos de perfis genéticos e pode ser comparado com materiais de pessoas encontradas vivas ou mortas cuja identidade ainda não foi confirmada.
9: Existe, então, um universo de pessoas que ainda possam ser identificadas. Por quê? Porque muitas vezes os parentes não vão atrás, os parentes não sabem. A amostra só pode ser usada para fins de localização de desaparecidos, porque a pessoa pode ter receio de ser, por exemplo, comparado com um criminal. Então, essa identificação não serve a fins criminais, só civis.
8: Desde 2021, foram 815 identificações de pessoas desaparecidas através dos bancos de DNA. A recomendação é que participem da campanha, preferencialmente familiares biológicos diretos, pai ou mãe, filhos ou irmãos da pessoa desaparecida. Menores de idade também podem participar, acompanhados e autorizados por um responsável. A coleta é simples, feita com um cotonete ou uma pequena esponja na parte interna da bochecha. Não é necessário estar em jejum. Simone de Jesus, da Coordenação de Políticas sobre Pessoas Desaparecidas do Ministério da Justiça, defende que o procedimento ajuda na identificação.
10: Quem tem um familiar desaparecido, que doe seu material, que isso é uma possibilidade muito importante de poder resolver e ter uma resposta numa situação que a gente sabe que é tão desesperadora para todos os familiares.
8: Quem já forneceu DNA em campanhas anteriores não precisa repetir o procedimento. O perfil continua armazenado e pode ser comparado em novos registros. O familiar deve procurar os postos indicados pelo Ministério da Justiça, munidos de documento de identificação, o memorando de encaminhamento da delegacia e, se possível, documentos da pessoa desaparecida. Reportagem Pablo Mundim.
2: Os endereços dos postos de coleta podem ser consultados em gov.br/MJ.
1: Escuta, acolhimento e orientação a mulheres em situação de vulnerabilidade.
2: A partir de hoje serão disponibilizados 100 mil teleatendimentos a elas pelo SUS.
1: Conheça os detalhes na reportagem de Graziele Bezerra.
11: O serviço é voltado a mulheres em situação de violência, mães atípicas e mulheres que cuidam de familiares com deficiência ou doenças raras. A expectativa é realizar até 100 mil teleatendimentos por mês a partir desta segunda-feira. As consultas poderão ser agendadas via Meu SUS Digital, como explica a secretária de Atendimento Especial da Saúde do Ministério da Saúde, Ana Luísa Caldas.
12: Essa oferta de maneira remota, de maneira na palma da mão, para a gente facilitar e, de fato, conseguir superar algumas barreiras de acesso. A gente sabe que a gente ainda não consegue ter a capilaridade que a gente gostaria de ter de serviços especializados em todos os territórios nacionais. Então, por que não utilizar também da saúde digital, atendimento remoto, a favor e em prol dessas pessoas no território?
11: Para agendar um atendimento, basta acessar o aplicativo Meu SUS Digital com a conta gov.br, selecionar a opção Acolhe Mais e realizar o cadastro. Em até 24 horas, a paciente receberá o contato da equipe do SUS para escolher a data e o horário da consulta. Cada usuária poderá realizar até 10 sessões, com possibilidade de realizar um novo ciclo quando necessário. Especialistas em saúde mental foram capacitadas para identificar situações de risco em que a paciente esteja, como explica o ministro da Saúde, Alexandre Padilha.
13: Começa com a psicóloga, combinando com aquela mulher, qual que é a palavra que você pode usar como código para interromper a consulta, se você se sentir em situação de risco, se o agressor passar por aqui, entrar por aqui, né? O papel vai ser acolher e buscar construir um conjunto do cuidado junto ali com o município, junto com a rede local, com as potências que a rede local tem, né?
11: Ao final das sessões, a mulher poderá ser encaminhada para a continuidade do cuidado em um centro de atenção psicossocial ou em um outro serviço da rede. O teleatendimento está disponível de segunda a sexta-feira, das 8 da manhã às 8 da noite, e aos sábados, das 8 da manhã às 2 da tarde. Reportagem Graziele Bezerra.
2: E uma ferramenta digital ajuda quem deseja se livrar do vício em bebidas alcoólicas.
1: Disponível no Meu SUS Digital, o Modera Brasil disponibiliza testes, dicas e informações e pode recomendar o usuário a procurar ajuda médica.
2: O tratamento para o alcoolismo está disponível no Sistema Único de Saúde.
14: Davi Alves de Souza, morador de Brasília, é filho de um pai alcoólatra e perdeu a mãe aos 7 anos de idade. Ele conta que encontrou na bebida uma forma de preencher o vazio deixado pela mãe. Aos 42 anos, decidiu buscar ajuda para abandonar a dependência.
15: Pedi trabalho, pedi esposa, falei assim, eu não quero mais, eu acho que eu vou conseguir, eu tenho certeza que eu vou conseguir.
14: Dados do Ministério da Saúde apontam que cerca de 20% dos brasileiros com mais de 18 anos ingerem pelo menos 6 doses de álcool em uma única ocasião. O consumo excessivo é um dos principais fatores de risco para diversas doenças. Também provoca prejuízos emocionais e sociais, como lembra a gerente do Centro de Atenção Psicossocial, Álcool e Outras Drogas de Samambaia, Gabriele Tereza de Jesus.
16: Normalmente a família chega um momento que não quer mais, nem os filhos, nem a esposa. Então eles vêm na questão do trabalho, deixam de ir ao trabalho ou perdem o emprego, ficam em situação de rua.
14: A ferramenta Modera Brasil, disponível no Meu SUS Digital, oferece meios de prevenção ao uso exagerado de bebidas alcoólicas. O aplicativo permite ao cidadão avaliar o padrão de consumo e recomenda, quando necessário, procurar os serviços da rede pública de saúde. O Modera Brasil foi desenvolvido pela Universidade de São Paulo em parceria com o Ministério da Saúde, como explica a secretária de Atenção Primária à Saúde, Ana Luísa Ferreira Caldas.
17: O aplicativo ele vem como uma ferramenta de autocuidado apoiado para fazer a avaliação do nosso consumo alcoólico enquanto cidadãos, mas também traz diversas ferramentas dentro do próprio aplicativo para educação em saúde, traz o consumo, né, de quanto que custa esse consumo alcoólico que as pessoas acabam utilizando na sociedade de maneira geral, exatamente para a gente poder fazer promoção da saúde, levar o autocuidado apoiado e conhecimento técnico, baseado em evidência, para a população se sentir também segura com as informações na palma da mão.
14: E para quem precisa de ajuda para enfrentar problemas relacionados ao consumo de álcool, a Unidade Básica de Saúde é a primeira porta de entrada para o cuidado no SUS. As equipes orientam como reduzir ou interromper o consumo e oferecem ainda tratamento de saúde para doenças associadas ao uso de bebidas e, quando necessário, encaminham para um atendimento especializado nos Centros de Atenção Psicossocial, Álcool e Outras Drogas, CAPS. Reportagem Cleide Lopes.
1: A vacinação de crianças e adolescentes menores de 15 anos segue em todo o país até 1º de setembro, dentro da campanha nacional de multivacinação.
2: Pais e também responsáveis devem procurar uma unidade de saúde e levar a caderneta de vacinação em papel ou pelo Meu SUS Digital para conferir se há doses em atraso e manter a proteção contra mais de 20 doenças.
1: No último sábado, o Dia D reforçou a mobilização com atendimento em unidades de saúde, pontos móveis e espaços públicos.
18: Em Brasília, o servidor público Daniel Moreira aproveitou o dia de folga para atualizar a caderneta de vacinação dos filhos.
19: Eu trouxe as crianças para verificar se a cobertura vacinal estava adequada, se não. E aproveitei e também verifiquei se as minhas vacinas estavam em dia.
18: Famílias inteiras reservaram o sábado para ficar em dia com a saúde. Unidades básicas de todo o país abriram as portas para a campanha de multivacinação. O ministro da Saúde, Alexandre Padilha, falou da importância da vacina.
20: Vocês, pais e mães atuais, só não têm paralisia infantil, só não tiveram meningite, só não tiveram sarampo, porque um dia o seu pai e a sua mãe saiu de casa e te levou para vacinar. Hoje a vacina está o ano inteiro lá. Se tiver dificuldade de levar na unidade de saúde, faz uma autorização para tomar a vacina na escola, que as equipes de saúde da família de todo o país vão até as escolas vacinar as crianças. Então tem toda a oportunidade para vacinar, manter sua criança protegida.
18: Por causa do surgimento de um surto de sarampo em vários países das Américas, a vacinação contra a doença está sendo reforçada, como destacou o ministro Alexandre Padilha.
20: Quem é de São Paulo, São Bernardo e Guarulhos, são três cidades que hoje têm pouco mais de 20 casos identificados desde o começo de julho, precisa tomar a vacina do sarampo, mesmo se achar que está com a caderneta atualizada.
18: O dia D de vacinação também atraiu idosos e gestantes aos postos de vacinação. Foi o caso da aposentada Dalva Dourado.
21: Sem as vacinas, não é como que a gente vai se livrar das epidemias, das doenças. Tem que vacinar.
18: Já a bancária Ana Paula Medeiros trouxe o filho e acabou também sendo vacinada.
22: Eu tomei três, todas que estavam em atraso, e aí agora já está tudo em dia.
18: A pequena Maria Clara de Andrade, de 10 anos, resumiu bem o sentimento de estar imunizada.
23: Se você pegar uma doença, pode ser pior do que vacinar, bem pior.
18: A campanha segue até o dia 1º de setembro com a oferta de 20 vacinas do calendário nacional. A estratégia protege contra doenças graves como meningite, tuberculose, hepatite e cânceres associados ao HPV. Reportagem Luana Caro.
2: Já está disponível para consulta o quarto e último lote da restituição do Imposto de Renda 2026.
1: O valor pode ser creditado na conta do contribuinte até o dia 31 de agosto.
2: A consulta ao lote pode ser feita no portal ou no aplicativo da Receita Federal.
24: A consulta ao quarto lote de restituição do Imposto de Renda à Pessoa Física de 2026 começa nesta segunda-feira, dia 24 de agosto. O lote também inclui restituições residuais de anos anteriores. São 521.935 restituições, que somam quase R$1.240.000,000. O crédito será realizado em 31 de agosto e é feito somente em conta do titular da declaração. Entre os beneficiados estão contribuintes com prioridade legal, como idosos, pessoas com deficiência ou doença grave e contribuintes cuja a principal fonte de renda seja o magistério. A consulta pode ser feita no portal da Receita Federal, gov.br/Receita Federal, em Meu Imposto de Renda, e depois em Consultar Minha Restituição. Também é possível verificar a situação pelo aplicativo da Receita Federal. Se houver pendências na declaração, o contribuinte pode corrigir as informações por meio de uma declaração retificadora. Dilson Santa Fé, para a Voz do Brasil.
1: Apresentada esse mês, a versão atualizada de uma publicação com um mapeamento de riscos para a prevenção de desastres naturais no país.
2: O texto traz avanços científicos e técnicos das últimas décadas, desde a obra original publicada em 2007.
1: O objetivo é apoiar os municípios na elaboração de planos, projetos e obras de redução de riscos diante dos impactos trazidos pelas mudanças climáticas.
2: Entre elas, o fenômeno do El Niño, que traz impactos como chuvas acima da média na região sul e seca e calor acentuados na porção Norte.
1: Foi o que apontou Rodolfo Moura, diretor do Departamento de Mitigação e Prevenção de Risco do Ministério das Cidades.
3: Só é possível atuar nos desastres, a gente conhece o risco. No momento que a gente está vivenciando agora, de crise climática, de possível intensificação dos processos com El Niño que se avizinha. Então a gente entende que é um documento que pode já surtir efeito como um documento que pode trazer ações de prevenção de norte a sul do Brasil.
2: A publicação está disponível no site gov.br/cidades.
1: A música brasileira e suas partituras agora na internet.
2: Um espaço onde notas, acordes e melodias que fazem parte da nossa história estão a um clique de distância.
1: O novo portal de partituras amplia o acesso a esse patrimônio musical, colaborando também para o ensino musical brasileiro.
4: Chico Buarque, Tom Jobim, Hermeto Pascoal, nomes da música brasileira que agora têm partituras de suas composições reunidas na plataforma online Partituras Brasileiras. A diretora do Centro de Música da Fundação Nacional de Artes, FUNARTE, Eulícia Esteves, explica o que é possível encontrar no site.
5: Partituras do nosso cancioneiro popular, partituras de música de concerto, de compositores brasileiros, ou seja, é uma plataforma de partituras de compositores nacionais, para várias formações, para orquestras, para bandas e para instrumento solo também.
4: O acervo contempla materiais voltados ao ensino musical. Além das partituras, é possível também conhecer obras da música brasileira em formato digital. Na plataforma, o usuário pode pesquisar em itens como catálogo geral, ensino musical e Bienal da Música Brasileira Contemporânea. Eulícia Esteves, da FUNARTE, destaca quem pode usar o material.
5: Músicos, professores, pesquisadores, amantes da música brasileira de uma forma geral.
4: A plataforma vai permitir o aumento gradual do acervo, como explica o músico, pesquisador e professor Renato Borges.
6: Porque já existe uma quantidade razoável de repertório que é disponibilizado, né, e em projetos digitais a tendência é que essa quantidade vai aumentar com o passar do tempo.
4: A pesquisa da partitura pode ser feita pelo nome do compositor, título da obra e formação instrumental, como banda marcial, por exemplo. Também é possível pesquisar por diferentes instrumentos e tipos de voz, como soprano e tenor. O endereço da plataforma é partiturasbrasileiras.funarte.gov.br. Reportagem, Márcia Fernandes.
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2: A lista de espera do programa Universidade para Todos, o ProUni, para o segundo semestre do ano, recebe manifestações de interesse nos dias 26 e 27 de agosto, quarta e quinta-feira.
1: Podem participar os candidatos que não foram pré-selecionados nas chamadas anteriores e aqueles que não conseguiram vaga por falta de formação de turma.
2: O processo é gratuito e deve ser feito pelo Portal Único de Acesso ao Ensino Superior.
1: E essas foram as notícias do governo federal.
2: Uma realização da Secretaria de Comunicação Social da Presidência da República.
1: Com produção da empresa Brasil de Comunicação.
2: Fique agora com as notícias do Poder Judiciário e do Congresso Nacional. Uma boa noite.
1: Boa noite para você. Até amanhã.
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0: Supremo inicia audiência pública para debater a constitucionalidade de dispositivos da lei antifacção.
8: TST discute o controle do uso de banheiro no trabalho.
0: STJ decide que judiciário só pode determinar tratamento pelo SUS no exterior em situações excepcionais.
8: Boa noite, eu sou Arthur Filho.
0: E eu sou Walter Lima.
8: O Supremo iniciou hoje uma audiência pública para debater a constitucionalidade de dispositivos da lei antifacção.
0: Ao todo, 48 expositores foram admitidos para apresentar argumentos técnicos sobre dispositivos da nova legislação, que são questionados em 4 ações diretas de inconstitucionalidade em tramitação na Corte.
8: Oficialmente denominada Marco Legal do Combate ao Crime Organizado, a lei que entrou em vigor em março alterou o Código Penal, o Código de Processo Penal e outras leis penais.
0: O texto define como facção criminosa o agrupamento de pelo menos 3 pessoas que empreguem violência, grave ameaça ou coação para exercer controle territorial ou social, intimidar a população e autoridades ou atacar serviços estruturais essenciais. A audiência será retomada amanhã pela manhã e se estende na parte da tarde.
8: Judiciário só pode obrigar o SUS a custear tratamento médico no exterior em casos excepcionais, como comprovação de que não há tratamento eficaz disponível no Brasil.
0: Para o STJ, o direito à saúde não garante acesso à melhor tecnologia médica disponível no mundo. Fátima Uchoa.
9: Com esse entendimento, a segunda turma do STJ manteve a negativa do TRF4 para que a União custeasse o transplante intestinal e o tratamento de uma menina de 11 anos em hospital dos Estados Unidos. O ministro relator Marco Aurélio Belize explicou que havia dados técnicos sobre hospitais brasileiros habilitados para o referido transplante. O ministro também ressaltou que a proteção integral assegurada a crianças e adolescentes não afasta a necessidade de observar os critérios técnicos, a organização do SUS e a igualdade na distribuição de recursos, devendo a proteção integral ser harmonizada com a sustentabilidade do sistema e com as escolhas legítimas de política pública.
8: O TST faz audiência pública nesta terça-feira para debater o controle e a limitação do uso de banheiro por empregados durante o trabalho.
0: O assunto diz respeito principalmente a setores específicos como teleatendimento e frigoríficos. Simone Moura.
10: Para muitos trabalhadores, o tempo de trabalho é tão cronometrado que é difícil até ir ao banheiro durante o serviço. Mas essa é uma necessidade básica de qualquer pessoa. Por isso, o assunto virou tema de audiência aqui no TST. O Tribunal Superior do Trabalho quer ouvir trabalhadores, empresários, médicos, para discutir a possibilidade de acordos e convenções coletivas flexibilizarem regras relacionadas ao uso de banheiros em atividades como teleatendimento e frigoríficos. A audiência será realizada às 2 horas da tarde desta terça-feira na sede do TST, com transmissão ao vivo pelo canal do Tribunal no YouTube.
8: Participação dos eleitores é destacada pelo presidente do TSE durante a eleição simulada no Maranhão.
0: Teste reuniu mais de 1000 eleitores e reproduziu as condições de uma eleição real. Vitor Struck.
12: A participação dos eleitores é fundamental para garantir a força e a legitimidade da democracia. A avaliação é do presidente do TSE, ministro Cássio Nunes Marques, que acompanhou uma eleição simulada em Paulino Neves, no Maranhão. A iniciativa, promovida pelo TRE do Maranhão, é acompanhada pelo TSE. Funcionou como um ensaio para as eleições gerais de 2026. A simulação reproduziu as etapas de uma eleição real, desde o primeiro voto até a emissão do boletim de urna no fim do dia. Técnicos e observadores do TSE acompanharam a operação. Segundo o presidente do tribunal, o uso da tecnologia na justiça eleitoral tem como objetivo garantir que a vontade do eleitor seja registrada de forma exata, transparente e segura.
13: A tecnologia, para essa justiça especializada, nunca representou um fim em si mesmo, mas sim o meio pelo qual garantimos que a vontade do eleitor seja registrada de forma exata, transparente e inviolável.
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8: A você, uma boa noite.
0: E até amanhã.
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15: Eu sou Paula Groba.
16: E eu sou Ricardo Nakaoka.
15: E estes são os destaques de hoje do Jornal do Senado, que começa agora.
16: Fim da escala 6x1 é defendida em sessão de homenagem ao Tribunal Superior do Trabalho.
15: PEC com mudanças na segurança pública chega ao Senado.
16: Campanha mobiliza familiares de desaparecidos para coleta de DNA.
15: Boa noite.
16: Boa noite.
15: O mundo do trabalho mudou, os desafios também. A inteligência artificial, a automação e as plataformas digitais estão transformando profissões, jornadas e relações entre trabalhadores e empregadores. Em meio a tantas mudanças, velhos problemas permanecem, mas ganham novas formas.
16: Uma sessão especial do Senado celebrou nesta segunda-feira os 80 anos do Tribunal Superior do Trabalho. Durante o evento, parlamentares e representantes da Justiça Trabalhista defenderam o fim da escala 6x1 e o combate à precarização no mercado laboral. A repórter Marcela Diniz traz os detalhes.
17: Em 1946, o então Conselho Nacional do Trabalho passou a integrar oficialmente o Poder Judiciário e a se chamar Tribunal Superior do Trabalho. De lá até hoje, muita coisa mudou nas relações entre patrões e empregados. Terceirização, trabalho intermitente e outros tipos de contrato que não abrangem direitos que eram consagrados em outros tempos, como férias remuneradas e auxílio-doença. A tecnologia também impactou o mundo laboral. Diante dessa realidade, a Justiça do Trabalho precisa compreender os novos cenários e assegurar proteção ao elo mais fraco, o trabalhador. O presidente do TST, ministro Luiz Felipe Vieira de Melo Filho, comentou esse desafio.
19: A inteligência artificial, a automação, a economia digital e o trabalho intermediado por plataformas já fazem parte da realidade de milhões de pessoas. A própria noção de tempo e local de trabalho passa por profundas mudanças. A velha exploração do trabalho assume novas faces e desafia, cotidianamente, o mistério de distribuir justiça social.
17: O senador Paulo Paim, do PT do Rio Grande do Sul, defendeu que o Congresso aprove leis que garantam proteção trabalhista e o direito de viver para além do trabalho.
26: É urgente que o Brasil ponha o fim da escala 6x1 e promova a redução da jornada de trabalho para 40 horas semanais sem redução salarial. Isso é modernizar as relações de trabalho.
17: Ministros do TST já defenderam publicamente a aprovação da proposta de emenda à Constituição que acaba com a escala 6x1 e reduz a jornada máxima para 40 horas semanais. A PEC está na Comissão de Constituição e Justiça do Senado.
15: O Senado analisa o projeto de lei que torna obrigatória a realização do teste do bafômetro ou exames toxicológicos para todos os condutores envolvidos em acidentes de trânsito.
16: A proposta também estabelece que o crime de homicídio culposo ao volante sob efeito de álcool ou drogas seja inafiançável. A reportagem é de Bruno Lourenço.
27: O projeto torna obrigatória a testagem de alcoolemia ou de outras substâncias psicoativas em motoristas envolvidos em sinistros. O autor, senador Fabiano Contarato, do PT do Espírito Santo, que já foi delegado, afirma que a medida busca evitar dúvidas na perícia e agilizar a identificação de casos de embriaguez logo após a ocorrência.
28: O que o projeto faz é que, em estado flagrancial, ele vai ser preso em flagrante. Aí o juiz, na audiência de custódia, é que vai avaliar se ele vai manter a prisão em flagrante ou se ele vai converter a prisão em flagrante preventivo.
27: Além da testagem compulsória, a proposta veda a concessão de fiança nos casos em que o motorista alcoolizado ou drogado causar a morte de outra pessoa. A medida já foi aprovada na Comissão de Segurança Pública.
15: E a segurança pública pode ganhar novas regras diretamente na Constituição. A chamada PEC da Segurança Pública começa a avançar no Senado após ser enviada à Comissão de Constituição e Justiça. Entre outros pontos, a proposta prevê maior integração das ações de segurança entre União, estados e municípios.
16: Com a escolha de um relator, o texto poderá entrar na fase de discussão. Os detalhes com o repórter Herman Kulitz.
29: A chamada PEC da Segurança Pública busca modificar a Constituição com o objetivo de combater com mais rigor o crime organizado, de ampliar a atuação da Polícia Federal, de criar polícias municipais, de aumentar os recursos para a segurança pública e para o sistema penitenciário, além de trazer outras medidas que ajudem no enfrentamento da criminalidade. Como destacou o relator da proposta, senador Rogério Carvalho, do PT de Sergipe.
30: Para que a gente possa aprovar
3: definitivamente uma emenda constitucional que defina claramente o financiamento do sistema prisional brasileiro, que a gente possa integrar os órgãos de segurança pública, municipais, estaduais e federal, que a gente possa integrar as inteligências e com isso ter mais financiamento e mais gestão da segurança pública, responsabilizando todos os entes federados e assim garantir ao povo brasileiro o direito à segurança, à liberdade de ir e vir.
29: Após análise na comissão, o texto poderá seguir para o plenário do Senado, onde precisará de pelo menos 49 votos favoráveis em 2 turnos para ser aprovada.
15: E familiares de pessoas desaparecidas podem procurar até a próxima sexta-feira pontos de coleta em todo o país para fornecer o material genético.
16: O DNA poderá ser comparado com bancos de dados e auxiliar na identificação e localização de desaparecidos. Repórter Rodrigo Rezende.
4: Até a próxima sexta-feira, 28 de agosto, familiares de pessoas desaparecidas podem entrar em contato com as secretarias de segurança dos 26 estados do país e do Distrito Federal para que profissionais façam a coleta de DNA e outros materiais que permitam o auxílio na busca pelos desaparecidos. A presidente da Comissão de Direitos Humanos do Senado, senadora Damaris Alves, do Republicanos do Distrito Federal, afirma que a situação é urgente.
5: A Comissão de Direitos Humanos tem dado uma atenção especial porque hoje no Brasil nós estamos com mais de 100 mil pessoas desaparecidas. E mais de 55 mil são crianças. Onde estão nossas crianças?
4: A coleta de DNA é indolor e deve ser preferencialmente feita por familiares de primeiro grau da pessoa desaparecida, caso de pai, mãe, filhos ou irmãos. Para mais informações, acesse gov.br/mj.
15: O projeto que transforma em lei o mapa do caminho para zerar o desmatamento e fazer a transição energética no Brasil está em análise nas comissões do Senado.
16: A ideia de mapa do caminho foi apresentada pelo Brasil na COP30 no ano passado em Belém. Repórter César Mendes.
6: O projeto do senador Beto Faro, do PT do Pará, inclui na Política Nacional sobre Mudança do Clima os mapas para uma transição justa à economia de baixo carbono e para o desmatamento zero. Segundo o autor, a medida transforma essas diretrizes em política de Estado e pode servir de referência a outros países em desenvolvimento. O climatologista Carlos Nobre também defende ações de restauração florestal em grande escala.
18: 4 biomas brasileiros estão na beira do ponto do retorno: Amazônia, Cerrado, Pantanal e Caatinga. É essencial que o Brasil vá nessa linha desses mapas.
6: O mapa do caminho vai permitir um planejamento de longo prazo para o Brasil reduzir suas emissões e combater o desmatamento, alinhado com os compromissos internacionais assumidos no Acordo de Paris.
20: Eleições 2026.
15: O dinheiro é um dos combustíveis das eleições. É ele que ajuda a financiar campanhas, pagar equipes, produzir materiais e levar candidatos até os eleitores. Neste ano, quase 5 bilhões de reais estarão disponíveis para a disputa eleitoral.
16: Mas afinal, de onde vem todo esse dinheiro? E como ele é dividido entre partidos e candidatos? A repórter Patrícia Oliveira explica.
21: O fundo eleitoral é formado por dinheiro público e é destinado apenas para as campanhas em ano de eleições. Em 2026, dos quase 5 bilhões de reais para os 30 partidos registrados no TSE, o PL é que vai ficar com a maior fatia, cerca de 882 milhões de reais. A divisão leva em conta o tamanho das bancadas na Câmara e os votos recebidos pelos partidos na eleição anterior para deputado federal. Também considera a representação no Senado e 2% são divididos igualmente entre todas as legendas. Os partidos definem como distribuir a sua parcela entre os candidatos, como explica o cientista político Rafael Favetti.
22: Os partidos, a rigor, podem usar livremente, tal qual a sua diretoria executiva queira usar na campanha. Porém, os partidos prestam contas à Justiça Eleitoral terminadas as eleições.
21: O eleitor pode acompanhar essa prestação de contas dos partidos pelo site do TSE.
16: 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Acesse senado.leg.br/e-cidadania. Música. Com edição de Paula Groba e trabalhos técnicos de João Lira, o Jornal do Senado fica por aqui. Acompanhe agora as notícias da Câmara dos Deputados. Boa noite.
15: Boa noite e até amanhã.
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2: Projeto estimula energia limpa em assentamentos da reforma agrária.
7: Deputados atualizam regulamentação dos profissionais da radiologia.
2: Propostas ampliam controle sanitário sobre suplementos alimentares.
7: Boa noite. Projetos que ampliam o controle sanitário sobre suplementos alimentares estão prontos para serem incluídos na pauta de votações do plenário da Câmara. Saiba mais sobre o assunto na reportagem de José Carlos Oliveira.
9: O deputado Felipe Carreiras, do PSB de Pernambuco, acredita em rápida aprovação de propostas que ampliam o controle sanitário e as punições para fraudes e publicidade enganosa em torno dos suplementos alimentares. Os três projetos de lei foram recomendados pelo grupo de trabalho que ele coordenou na Câmara dos Deputados, já tiveram o regime de urgência aprovado e, portanto, estão prontos para votação no plenário. Além de criminalização e aumento de multa diante de irregularidades, as propostas têm foco em segurança alimentar.
10: Nós temos a grande chance de ter uma legislação moderna, de referência internacional, na medida que nós procuramos enxergar todos os mercados mundiais que comercializam um suplemento. A gente pensa uma proibição e uma multa para a rede social que estiver possibilitando esse tipo de propagação indiscriminada, assim como as big techs que ofertam no Mercado Livre, no Amazon, na Shopee, esse tipo de produto. Pior do que a suplementação inadequada é a substância falsificada. E está entrando no Brasil, sendo sugerida por esses digital influencers que não têm nem formação médica.
9: Entre 2000 e 2025, 63% dos processos analisados pela Agência Nacional de Vigilância Sanitária foram relacionados a suplementos, envolvendo uso de anabolizantes, manipulação do teor de proteínas e rótulos irregulares. Nas audiências públicas promovidas pelo Grupo de Trabalho entre outubro do ano passado e março deste ano, técnicos da Anvisa relataram casos de suplemento ômega 3 feito apenas de óleo vegetal com aroma de peixe, whey protein e creatina à base de farinha com saborizante e substâncias tóxicas do agronegócio em laboratório de suplemento alimentar. Felipe Carreiras deverá ser o relator das propostas de controle sanitário dos suplementos alimentares no plenário da Câmara. O deputado lembrou que as audiências no grupo de trabalho ouviram todos os setores envolvidos, desde as empresas até médicos e nutrólogos. Da Rádio Câmara de Brasília, José Carlos Oliveira.
1: Saúde.
2: Baleia Rossi, do MDB de São Paulo, apresentou projeto que estabelece diretrizes para ampliar a atenção à saúde da mulher durante o climatério e a menopausa no SUS. Ele explica que a ideia é qualificar o atendimento, ampliar o diagnóstico e facilitar o acesso a tratamentos.
7: O texto também institui a Semana Nacional de Conscientização sobre o Climatério e a Menopausa, a ser realizada na primeira quinzena de março. O objetivo, segundo Baleia Rossi, é ampliar a informação sobre o tema, reduzir estigmas e fortalecer as ações de educação em saúde.
1: Previdência.
2: Júnior Lourenço, do Maranhão, é favorável ao projeto que regulamenta a aposentadoria especial de agentes comunitários de saúde e de combate às endemias. Para ele, a medida é importante para garantir direitos previdenciários àqueles que atendem diretamente à população.
7: Júnior Lourenço explica que a proposta prevê aposentadoria com integralidade e paridade aos 50 anos para mulheres e aos 52 para homens, após 20 anos de atividade. O texto também estabelece regras para quem tem tempo de serviço em outras funções.
1: Trabalho.
2: Projeto de Rodrigo Valadares, do PL de Sergipe, cria uma modalidade de aprendizagem voltada a jovens egressos do serviço militar obrigatório. O texto permite que empresas de segurança privada substituam a cota de aprendizes pela concessão de bolsas preparatórias a esses jovens.
7: Rodrigo Valadares explica que o projeto reduz para 19 anos a idade mínima para atuação como vigilante de quem comprovar a prestação do serviço militar e dispensa. Para ele, a medida amplia a inserção de ex-militares no mercado de trabalho e reduz a vulnerabilidade desses jovens.
1: Votação.
2: O projeto que amplia o reconhecimento de profissionais da radiologia foi alterado na Câmara e retorna ao Senado para análise das modificações. Saiba mais com a repórter Sofia Peçanha.
0: A Comissão de Constituição e Justiça aprovou o projeto que atualiza a regulamentação das profissões de técnico e tecnólogo em radiologia e de bacharel em ciências radiológicas. A proposta, já aprovada pelo Senado, altera a lei que regula o exercício das profissões da área desde 1985. Entre as mudanças está o reconhecimento formal das categorias de bacharel, tecnólogo e técnico em radiologia, além da ampliação das áreas de atuação profissional. O texto busca adequar a legislação às novas tecnologias utilizadas em exames e tratamentos de saúde, além de atividades industriais e de segurança que utilizam radiação. O projeto já havia sido aprovado pela Comissão de Saúde. Na reunião, o relator, o deputado Ricardo Silva, do PSD de São Paulo, destacou a importância desses profissionais para o funcionamento dos serviços de saúde.
8: Eles buscam beneficiar os profissionais técnicos em radiologia, os quais têm atuação relevante nos serviços de saúde, principalmente na produção de exames radiológicos indispensáveis ao diagnóstico de patologias.
0: Além de atualizar as regras para o exercício da profissão, o texto determina quem pode obter registro nos conselhos regionais de técnicos em radiologia, estabelece regras para supervisão das técnicas radiológicas e reforça exigências relacionadas à proteção radiológica e à segurança dos trabalhadores e usuários dos serviços. Na prática, a proposta busca dar mais segurança jurídica aos profissionais ao definir quem pode atuar em cada atividade e quais são as responsabilidades de cada função. Durante a votação na Comissão de Constituição e Justiça, a deputada Érica Cocai, do PT do Distrito Federal, defendeu a proposta, afirmando que uma das principais mudanças é o reconhecimento dos tecnólogos em radiologia na legislação.
11: E por fim dizer que nós temos uma legislação que é uma legislação antiga, que não previa o tecnólogo, e tecnólogo agora vai poder fazer concurso público. Tecnólogo vai poder adentrar na saúde como tecnólogo. Portanto, é um reconhecimento.
0: Como a proposta que atualiza a regulamentação dos profissionais das técnicas radiológicas sofreu alterações durante sua análise na Câmara, ela retorna agora ao Senado para análise dessas modificações. Da Rádio Câmara de Brasília, Sofia Peçanha.
20: Desenvolvimento Regional.
7: O grupo do PL do Rio Grande do Sul defende a criação de um regime excepcional para agilizar obras e compras em estados e municípios atingidos por calamidades climáticas. A medida flexibiliza regras de licitação e reduz prazos para acelerar a reconstrução da infraestrutura pública.
2: O projeto também permite contratações simplificadas para obras de prevenção, como drenagem, contenção de encostas e sistemas de alerta. Zucco explica que a intenção é reduzir a burocracia sem abrir mão da transparência e da fiscalização dos recursos públicos.
20: Meio Ambiente.
7: Mário Negromonte Júnior, do PSB, pede que a Comissão de Finanças e Tributação realize uma audiência pública para discutir os impactos econômicos, fiscais e patrimoniais da atuação do ICMBio e das unidades de conservação federais em Una, no sul da Bahia.
2: Segundo Mário Negromonte Júnior, as restrições ambientais afetam atividades agropecuárias, investimentos, acesso ao crédito e a arrecadação do município. Ele defende um debate para conciliar a preservação ambiental com segurança jurídica dos proprietários e o desenvolvimento da região.
20: Transportes.
7: A Câmara aprovou e encaminhou para análise do Senado o projeto que prorroga até 2032 a dispensa do adicional ao frete para a renovação da marinha mercante em transportes com origem ou destino nas regiões Norte e Nordeste. André Abidon, do PP do Amapá, observa que a cobrança pode representar de 8 a 40% do valor do frete.
2: De acordo com André Abidon, a prorrogação ajuda a reduzir os custos de transporte e dá mais segurança para empresas planejarem investimentos nas duas regiões. O benefício vale para a navegação entre portos brasileiros e para o transporte por rios e lagos.
20: Economia.
7: Afonso Florense, do PT da Bahia, assina projeto que cria a Lei de Proteção da Soberania Econômica Nacional contra sanções estrangeiras. A proposta proíbe que sanções unilaterais impostas por outros países produzam efeitos no Brasil.
2: De acordo com Afonso Florence, a medida protege a autonomia do país e impede o encerramento injustificado de contas bancárias e contratos por exigências externas. O deputado sustenta que o objetivo é proteger a economia e a legislação de interferências estrangeiras.
7: A proposta de emenda à Constituição que amplia a imunidade tributária de organizações religiosas foi aprovada na Câmara. Gabriel Mota, do União de Roraima, explica que o texto também impede a cobrança de impostos na aquisição de bens e serviços necessários ao funcionamento das instituições.
2: Gabriel Mota avalia que a mudança dá mais segurança jurídica à aplicação do benefício tributário. A proposta se estende a creches, asilos, orfanatos, monastérios, seminários e comunidades terapêuticas sem fins lucrativos geridas por essas organizações.
20: Agricultura.
7: Uma comissão aprovou o projeto que institui incentivos à geração de energia limpa em assentamentos da reforma agrária. A repórter Maria Neves tem mais detalhes.
12: A Comissão de Minas e Energia da Câmara aprovou o projeto do deputado Mercinho Lucena, do PSD da Paraíba, que cria incentivos para a geração de energia elétrica de fontes renováveis em áreas da União destinadas à reforma agrária. Pelo texto, poderão se beneficiar da lei pessoas físicas ou jurídicas organizadas em cooperativas e associações que representem assentados. Para viabilizar a geração de energia limpa nos assentamentos, a proposta assegura acesso prioritário a linhas de financiamento em bancos públicos e prioridade no licenciamento de obras de rede elétrica. O projeto também permite que o excedente de energia de microgeração e de minigeração distribuída seja adquirido por distribuidoras ou órgãos públicos. De acordo com o relator, deputado Júlio Lopes, do PP do Rio de Janeiro, o projeto cria a possibilidade para que cerca de 1 milhão de famílias acessem novas fontes de renda por meio da comercialização de excedentes energéticos. Na opinião do parlamentar, ao permitir que essas famílias instalem e operem usinas de energia limpa, o projeto cria um ambiente de negócios favorável ao cooperativismo e ao associativismo rural.
13: É um projeto que tem um mérito muito especial de dar àquelas pessoas que estão em áreas destinadas à reforma agrária. Portanto, pessoas que não têm propriedade, que não têm terra, que não têm outras possibilidades de desenvolverem projetos de energia e a partir desses projetos terem uma capitalização, terem uma renda. E eu entendi que isso será de grande valia para a capitalização dessas áreas mais pobres do Brasil, ajudando essas populações menos assistida.
12: O projeto que cria incentivos para a geração de energia renovável em assentamentos da reforma agrária ainda será analisado pelas comissões de Agricultura, de Finanças e Tributação e de Constituição e Justiça. Da Rádio Câmara de Brasília, Maria Neves.
2: Marcelo Moraes, do PL do Rio Grande do Sul, é favorável ao projeto que atualiza as regras do crédito fundiário para a compra de imóveis rurais. Segundo o deputado, a proposta torna a política de acesso à terra mais justa ao considerar as diferenças de preços entre as regiões do país.
7: Marcelo Moraes afirma que os limites atuais estão defasados e dificultam o acesso de agricultores familiares ao programa. Para ele, a medida fortalece o crédito fundiário, amplia a inclusão produtiva e contribui para o desenvolvimento regional e a segurança alimentar.
20: Esporte.
2: Arthur Oliveira Maia, do União da Bahia, é autor da proposta que proíbe a publicidade, a propaganda e o patrocínio de apostas de cota fixa, as chamadas bets, em todo o país. O projeto ainda veda a contratação de influenciadores, atletas e celebridades para divulgar as apostas.
7: O texto proíbe também o patrocínio de eventos e a utilização de marcas de bets em estádios, arenas e outras instalações. Arthur Oliveira Maia acrescenta que 20% da área de exposição das plataformas de apostas deve ser destinada a alerta sobre os riscos do jogo.
20: Ciência e tecnologia.
2: Fernanda Coelho Filho, do União de Pernambuco, solicita a criação da Frente Parlamentar em Defesa do Programa Espacial Brasileiro. O deputado entende que o colegiado pode colaborar com a formulação de políticas públicas voltadas para o setor espacial e de inovação tecnológica.
7: Fernando Coelho Filho afirma que a iniciativa visa fortalecer a soberania nacional com o desenvolvimento de programas em telecomunicações e monitoramento climático e territorial. Ele argumenta que a frente vai atuar para garantir recursos orçamentários para o setor.
2: Antônio Doido, do MDB do Pará, celebra a aprovação na Câmara de projeto que impede o bloqueio de recursos do Fundo de Universalização dos Serviços de Telecomunicações. Ele ressalta a importância do FUST no financiamento de ações para ampliar o acesso à internet no país.
7: Antônio Doido avalia que a medida pode assegurar mais recursos para levar internet de qualidade a escolas públicas, áreas rurais e comunidades que ainda não têm atendimento adequado. O texto também prevê mais investimentos para a infraestrutura das próprias operadoras.
2: Juscelino Filho, do Maranhão, é favorável ao projeto que estabelece novas regras para o compartilhamento de postes de energia elétrica por empresas de telecomunicações. A proposta busca ampliar a organização das redes e garantir acesso isonômico à infraestrutura.
7: O texto atribui à ANEEL e à Anatel a definição das regras técnicas e econômicas do

0: temporária poderá durar até 40 dias, com possibilidade de prorrogação por igual período, mediante decisão judicial fundamentada. Segundo Mário Frias, o texto também estabelece prazo de 30 dias para o Ministério Público se manifestar após a conclusão do inquérito.
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2: Justiça.
3: Felipe Francischini, do Podemos, do Paraná, quer reforçar a proteção patrimonial da mulher na dissolução do casamento ou da união estável. Ele defende que medidas de bloqueio e proteção de bens não poderão atingir imóveis ou outros bens dados como garantia em financiamentos.
0: Felipe Francischini afirma que a medida evita que bens que ainda pertencem juridicamente ao banco ou a outro credor sejam incluídos na proteção patrimonial. Segundo o deputado, a intenção é assegurar que as medidas incidam apenas sobre bens efetivamente disponíveis.
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3: O jornal Câmara dos Deputados irá a Salvador nesta sexta-feira para mais uma gravação itinerante da Voz do Brasil nos estúdios de emissoras da Rede Câmara de Rádio.
0: Lado a lado, um âncora da Rádio Câmara de Brasília e um âncora da emissora local vão apresentar as principais notícias do dia. O programa gravado em Salvador irá ao ar na próxima segunda, dia 31.
3: Termina agora o jornal Câmara dos Deputados, produzido pela Rádio Câmara, com trabalhos técnicos de Everson Urani e apresentação de Márcio Aquiles Sardi e Val Monteiro. Boa noite.
0: Uma ótima noite. Você fica agora com o Minuto do TCU.
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2: 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Boa noite.

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Uma ótima noite para você que está sintonizado aqui em 101,7 Cultura FM, em primeiro lugar em todo o sul do estado e no seu coração. Hoje, segunda-feira, dia 20. Dia 24 de agosto de 2026. Estamos aqui iniciando mais uma noite de amor na cultura. E você viaja junto comigo no túnel das canções que marcou sua vida. E para você participar dessa viagem, pode mandar seu WhatsApp no 28-3542-1017. Junto com a canção, aquele beijo especial ao seu grande amor. 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E o WhatsApp é o 28999236058. 8h12, começamos nossa sequência musical com esse clássico de Bon Jovi. Para você, uma ótima noite. Obrigado pela sintonia. Até às 22 horas, tocando no seu coração.

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Você acaba de ouvir, fechando a primeira sequência, Paulo e Cláudia Leite, te amo tanto, tanto. Tivemos também Roupa Nova, e a primeira foi com Bom Job. Muito obrigado pela sua sintonia, o carinho e audiência em todo o sul do estado do Espírito Santo, Leste Mineiro e Norte Carioca. Breve intervalo comercial, já volto mandando aquele alô especial pra você.

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4: 8:34 na primeira hora do seu rádio. O Poder Judiciário do Espírito Santo, por meio da segunda Vara da Comarca de Castelo, convida para o lançamento do projeto Vida, enfrentamento à violência doméstica e familiar contra a mulher. Dia 27 de agosto, às 9 da manhã, no Teatro Municipal Sebastião Antônio Messon. Haverá palestra com a doutora delegada Francine Permagnani sobre como identificar e romper o ciclo de violência. Participe. Sua presença fortalece essa rede de proteção. Um abraço especial aqui para minha amiga Lúcia Lenha, ela tá curtindo a programação lá em Venda Nova do Imigrante. Também deixou sua dica musical, pediu música com Marcos e Ana. Então na sequência você vai curtir. Tem um alô também aqui para Mônica, deixou a dica musical e mandando alô para todos curtindo a nossa programação. Valeu, minha amiga, obrigado pelo carinho e pela audiência. Abraço também para Vanessa de Castelo, deixou a dica musical e mandando alô para todos os ouvintes. Paulo César também participando com a gente. Está lá na escuta, aí em Venda Nova. Um abraço também para o casal Lena e Leandro de Itabemirim, que não perde uma programação. Para você participar, 3542-1017, deixa aqui sua dica musical e manda aqui o seu alô. Fique à vontade. E às 22 horas, só música romântica do seu rádio. Marina Elaine, Adeus Saudade.

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em ponto na primeira. O seu rádio, obrigado pela sua sintonia, o carinho, audiência em todo o sul do estado, Espírito Santo, Leste Mineiro, Norte Carioca, você curtindo online também, valeu, hein? E você, já baixou o nosso aplicativo? É muito simples, hein? Entra na loja do seu aplicativo, seu celular e procure por Rádio Cultura FM 1017, repetindo para você, Rádio Cultura FM 1017, baixo. E curta a nossa programação onde quer que você vá. Mandar um abraço todo especial para Everton, tá curtindo a programação, deixou a dica no escala. Pediu uma música bem romântica aqui. Não deu para entender um pouco, mas vou preparar para você, tá bom, meu amigo? Um abraço, hein? Um abraço também para a Rosiana lá em Cachoeira do Mirim, curtindo a nossa programação. Para você participar, 3542-1017. Deixa sua dica musical e manda aquele beijo especial para você. E abrindo mais uma sequência romântica com Lonely Nights, Scorpio.